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0: Luiz Corrêa. Eu vivia no mundo do crime, a mulher me deixou. Inclusive, perdi também um filho para as drogas. Resultou de eu até hoje ter um projétil na cabeça de calibre 38 entre o crânio e o cérebro. Eu estava no leito já desenganado pelos médicos, quando um dos melhores neurologistas, segundo a ciência que Manaus fala, ele disse para mim que eu nunca mais voltaria a andar. Eu, por causa dessa bala na cabeça, começou a me dar convulsão, tipo epilepsia, e eu, analisando tudo que eu estava passando na vida e ouvindo a rádio, esse programa maravilhoso, eu cheguei a uma conclusão de que realmente eu precisava dar um jeito na minha vida, ter um conserto com Deus e levar a sério realmente as coisas de Deus. Aí eu caí mesmo na real, e ouvindo essas pregações do pastor Joanibe, eu resolvi me batizar mesmo e servir o Senhor, porque realmente eu sou um milagre. Estou andando, graças a Deus. E o Senhor agora me deu uma varoa. E essa varoa, ela era muito, muito mesmo católica. Acendia até vela para morto. Da mesma forma que pregaram para mim, eu preguei para ela e hoje ela está aqui para ser batizada. Eu quero um compromisso sério com o Senhor. Vou me batizar.
1: Este homem não apenas se libertou do crime, da bebida, como teve a vida familiar restaurada e, o mais importante, a alma salva. Você nem imagina a quantia mensal que os pregadores do telhado despendem para pregar o evangelho no Amazonas. Mas o resultado está aí. E nós estamos pregando em todo o Brasil e também nos países de língua portuguesa. 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
2: E por causa de vós, repreenderei o devorador, para que não consuma os frutos do vosso trabalho.
1: 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Deus diz: faça a prova de mim. Você vai ver se eu não vou abrir as janelas dos céus. 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Ele vai te honrar. Quem honra a Deus é honrado também. 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O Senhor te abençoe e te guarde. O Senhor faça resplandecer o seu rosto sobre ti e tenha misericórdia de ti. O Senhor sobre ti levante o seu rosto e te dê a paz.
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2: Vai lá, manda seu recado, dá tempo ainda, 11 9 4484 7777. Fala, Wellington, tudo bem? Como é que tá?
3: Paz do Senhor, Celcinho, amém. Aqui, pastor Wellington de Arujá, da bom igreja glória. Assembleia de Deus Avante com Cristo.
2: Amém.
3: Estamos ligadinhos aqui na rádio, Feliz FM, eu e minha filha,
2: Gabriela. Lavando louça, né, pastor?
3: A mulher tá trabalhando, né, a gente tem que lavar a louça, tá aqui lavando uma loucinha, mas tá bom. Tinha pouca louça. É, manda um louvor pra nós aí, Maria Marçal, a
2: lindo
3: pura.
2: Lindo louvor. Pastor, Deus abençoe, obrigado aí pela sintonia, tá na Feliz FM lavando louça, não vai deixar pra domingo, né, pastor? Já mata tudo agora e Deus te abençoe, você é a filhona, ouvindo a programação. Fala, meu amigo Xará, ó o Celso aí, ó, como é que tá?
4: Senhor Celcinho.
2: Ô, Xará, como é que tá?
4: Meu amigo, Deus abençoe.
2: Amém.
4: Muito grato por ouvir a Feliz.
2: Obrigado.
4: Aqui é o Celcinho de Aricanduva, na marcenaria aqui, graças a Deus.
2: Amém.
4: Gostaria muito de ouvir Maria Marçal, a cura.
2: Boa pedida.
4: Se identifica muito comigo.
2: Amém, Celso. Pode deixar, vou tocar daqui a pouquinho pra você. Já aproveita, manda seu recado. Vai lá, 11 9 4484 7777. E eu tenho um recado especial pra você. 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Se você não sabe onde tem, vai lá no site pazevida.org.br ou baixe o aplicativo. Venha se batizar. Se você ainda não desceu as águas, venha se

0: também tem que ser batizado. 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

0: Qual o seu nome completo?
1: Eli Barros de Sá. Olha, na verdade, quando você sai da casa do pai, tudo de ruim já acontece. Eu era casado já há 8 anos, abandonei minha esposa, fui embora de casa, fiz tudo quanto é coisa que não presta, bebida, mulherada, bagunça na noite. Mas aí hoje eu agradeço a Deus pela vida da minha esposa, porque ela aceitou Jesus, voltou para a igreja, e através dela, no dia do batismo dela, eu reconciliei com o Senhor. Isso já faz 5 anos agora, em março, e não tem explicação. Em 5 anos, tudo aquilo que nós não construímos em 10, que a gente já era casado há 10 anos, nós construímos em 5 anos. E hoje eu falo para meus parentes, meus amigos, meus vizinhos, eu não sei o que é notícia ruim há muitos anos. Na minha casa não entra notícia ruim, as minhas filhas são a bênção, nossa, só tenho que agradecer a Deus. Fora

0: outras coisas que Deus nos dá, casa, carro, prosperidade no Senhor, né? Graças a Deus. Vou continuar assim até os últimos dias da minha vida.
1: Você ouviu o testemunho do Eli Barros? O filho pródigo atrai para si muitas coisas ruins. Ele perdeu tudo. Quando que deu uma guinada na vida dele? Quando ele veio para Paz e Vida. A esposa foi batizada nas águas. Ele conquistou, em 5 anos de fé, tudo o que ele não havia conquistado anteriormente. E você se tornou um filho pródigo? Você se tornou uma filha pródiga? O que está acontecendo com a sua vida é retrato das suas escolhas. Muito bem. Quer mudar de vida como Eli mudou? Quer reconquistar a sua casa, a sua família e prosperar na vida? Volte para o Senhor Jesus, antes que ele volte para você. Amanhã, domingo, às 6h30 da manhã, às 8 da manhã e às 10 da manhã. No período da tarde, mais 2 reuniões, às 3 horas da tarde e às 6 horas da tarde. Nós vamos orar para Deus restaurar a sua vida e a sua família. Você está me ouvindo de Curitiba? A nossa sede estadual em Curitiba fica na Avenida Marechal Floriano Peixoto, número 8.195, a 1 quadra.

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2: O dólar encerrou o último pregão em alta de 0,62%, cotado a R$ 5,74. O resultado veio em um dia de decisão de juros do Banco Central dos Estados Unidos. Para analistas do mercado financeiro, manter as taxas americanas elevadas por mais tempo atrai fluxo de capital para a renda fixa do país norte-americano. A sessão também foi marcada pelo mau humor gerado a partir da frustração dos agentes financeiros com as medidas de estímulo à economia da China. O euro, por sua vez, fechou em torno de R$ 6,48. Os dados são da companhia Morningstar.
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5: Já voltando, gente, programa Review Gospel no ar aqui na sua rádio. E tem mais sucesso.
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1: E a gente vai seguindo por aqui no programa Revival Gospel. Daqui a pouquinho a gente volta trazendo muito mais pra você. Rapidão, turma.
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1: Finalizando por aqui mais um Paradão Gospel nesse fim de semana, esse programa abençoado, cheio de amor, fé em Deus, né? Esse programa que nos traz esperança com essas músicas lindas que tocam o nosso coração. Mas semana que vem tem mais e eu vou estar por aqui novamente, se Deus quiser e Ele quer, com muita música e com você, tá? Um beijo, abraço e até lá!
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0: Pois é, né, pessoal? Chegamos ao fim aí de mais um encontro de adoração e celebração. Que a mensagem, os louvores que você ouviu aqui hoje inspire você ao longo do seu dia a dia. É o que desejamos. Obrigado aí por nos acompanhar, obrigado pela audiência no nosso programa É Para Adorar. E até o nosso próximo encontro.
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2: Cuidado com os pequenos gastos. Um gasto de 5 Heuers aqui, outro de 20 Heuers ali, pode te fazer extrapolar o orçamento.
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1: Opa, já tô de volta, hein? Programa Gospel Retrô no ar e tem mais sucesso.
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3: Seja o teu nome, Senhor.

0: Fica conosco, Senhor, já se faz tarde.
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2: E com essas e outras vai terminando o programa Gospel Retro. Beijo, abraço e no próximo tem muito mais. Tchau, turma!
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3: E com a canção de Léa Mendonça, Novos Começos, a gente começa o nosso quarto bloco. E na sequência tem Samuel Messias com a canção Aqui o Mal Não Vai Entrar.
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Deus te abençoe em nome de Cristo Jesus. Nosso programa está finalizando na voz de Aline Barros com a canção Amém. Segunda-feira, permitindo Deus, a gente volta a se encontrar aqui nesse mesmo horário com o programa Louve Mais. Eu aguardo você. Ótimo final de semana, hein? Tchau, tchau.

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2: Adoração Sertaneja chegando com mais um som bacana pra você ouvir, curtir e adorar o nosso Deus.
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0: Alice, que pena! Ei, que pena, mas a gente volta na próxima edição com mais Adoração Sertaneja. Tá chegando mais um líder aí de audiência aqui na Mais Ouvida. Fica com Deus e até a próxima edição.
1: Antes mesmo que a palavra me chegue à língua, Tu já as conheces inteiramente, Senhor. Salmo 139, 4. As maravilhas, a graça de Deus está entrando no ar agora em nossa rádio. Seja abençoado e ouça o que Deus tem para você. Começa agora o programa Fala.

0: tudo bem com você? Eu espero que você esteja bem, que você esteja feliz, que você esteja grato a Deus pela vida, pela saúde, pela família, pelo comer, pelo vestir, pelo teto. Sempre estar grato a Deus por tudo é sempre a melhor a princípio das coisas.
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0: Deus está presente na sua vida, na minha vida, na nossa vida. E vai nos guiar a partir de agora, em poucos minutos, lá nos anos antigos, anos passados, músicas maravilhosas dentro do nosso programa que está começando agora.
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0: É o programa Falando com o Criador, comigo, Jonatas Gonçalves, chegando na edição de hoje. Olha, muito obrigado pelo carinho, pela audiência, por essa felicidade em fazer parte de mais uma edição do nosso programa aqui na rádio. Deus abençoe, viu? Aumente o volume, o programa Falando com o Criador já está começando.

para o teu irmão que está do seu lado. Deus quer que você viva uma história de poder nesse tempo. Faça a diferença, querido. Aleluia.

0: Muita música bonita, muita música boa e, claro, as bênçãos de Deus guiando os nossos pensamentos, as nossas atitudes, para fazer esse programa cada vez muito melhor, viu? Se você está se sentindo abandonado por tudo e por todos,
1: pode o mundo inteiro me deixar.
0: Seja um amigo, seja o seu pai, sua mãe, seu esposo, sua esposa,
1: meu melhor amigo, me
0: seja as pessoas que você depositou toda a sua confiança, todo o seu investimento,
1: me abandonar.
0: Pode ser um relacionamento que não esteja bem ou terminou, viu?
1: Pode a esperança me mentir.
0: Ou você está desacreditado da vida, do seu trabalho, ou as coisas que não estão indo muito bem.
1: Pode minha mãe me rejeitar.
0: Pode ser alguém que você está se sentindo que está desprezando você.
1: Não querer mais me.
0: Ou você notando que muitas pessoas estão fazendo pouco caso da sua vida.
1: Pode até a sorte me enganar.
0: Acredite, a aprenda a lidar com isso. Aprenda a lidar com isso. Mas saiba que Deus tem sempre o melhor na sua vida. Sabe por quê?
1: Me acostumei com isso.
0: Porque Deus traz o refrigério, a maturidade para você lidar com todas as situações e adversidades da sua vida, viu?

0: again.
1: Então, pro mundo, já que as pessoas te abandonam, te deixam sozinho, faz pouco caso da sua vida, aprenda a calar-se pro mundo. Eu não compartilhe mais com ninguém. Sabe o que você faz? Desmorone, conte tudo pra Deus. Fala tudo pra Deus. Nos mais sinceros detalhes. Ah, Jonatas, eu tenho vergonha. Ah, Jonatas, eu não sei. Chore. Sabia? Deus está presente. Deus só quer ouvir um pouco da sua vida. E acredite, Deus vai mudar a sua vida, a sua história, sempre, sempre, sempre. Este é o programa Falando com o Criador. A gente vai pro intervalo, daqui a pouco tem muito mais.

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0: Alguém nos escreveu e aqui vai a palavra de conselho.
1: Oi Silvia, obrigado por nos escrever, viu? É preciso, irmã Silvia, acreditar mesmo que essas angústias de longa espera, né? Essas incertezas pela fé já foram superadas. O que o inimigo tenta dizer, Silvia, é que, de fato, a porta da felicidade, das conquistas está fechada. Mas não é isso que a fé diz. É que às vezes a gente fica assim, tão preso, né? Tão apegado às coisas anteriores, o ontem, até mesmo ao amanhã, que acabamos por se esquecer e tomar posse daquilo que já está liberado, porque nem sempre a gente precisa pedir para Deus abrir a porta. O que tem que pedir muitas vezes, né, Silvia, é que Ele ajude a gente a abrir os nossos próprios olhos, porque não é a porta que está fechada, são os olhos. E você pergunta, e Deus pode permitir, pastor, que determinadas coisas tristes aconteçam na vida da gente? Naturalmente, Silvia, né? Uma vez até gostei muito de umas palavras que ficaram marcadas no meu coração, tipo assim, que Deus permite a felicidade para nos tornar dóceis, mas também permite dificuldades para que a gente se torne o quê? Fortes. Às vezes Ele admite que venha tristeza sobre o nosso coração, para que a gente possa se sentir mais humano, mais cheios daquela esperança que será suficiente para nos fazer felizes novamente. E é certo, né, que as pessoas mais felizes não são aquelas que possuem as melhores coisas da vida, mas sim aquelas que sabem fazer o melhor das oportunidades que surgem em seus caminhos, né? A gente vê tantas pessoas felizes. Só que tem um detalhe, parece-me que as mais felizes são as que têm menos. E o importante, Silvia, é realmente superar o passado, porque um futuro brilhante estará sempre embasado, sustentado num passado decidido, isto é, um passado superado. Então, querida, viva sempre na presença de Deus. Aproveite todo o seu tempo para conhecê-lo, para aprender mais sobre quem ele é. E assim, com certeza, sua vida vai ficar muito melhor.

Você sabia que o parto normal diminui consideravelmente as chances de um recém-nascido passar pela UTI neonatal? As últimas semanas de gestação permitem maior ganho de peso, maturidade cerebral e pulmonar. Por ser um procedimento menos invasivo, a mãe também se recupera bem mais depressa. Entre parto normal ou cesariana, uma boa conversa com o obstetra pode lhe ajudar a tomar a melhor decisão.

mas muito mais do que você possa querer se aproximar do Senhor. Ele é o maior interessado. Ele vem até você nesta noite, meu querido. Ele já provou o imenso amor que tem pela sua vida, deixando toda a sua glória se encarnar.

onde mais você pode ser tratado, curado, se não bem pertinho de Jesus, bem pertinho do Senhor. E a palavra diz que a única coisa que pode nos separar dele é o pecado. Se você tem sentido o seu coração

e vir correndo para estar bem perto daquele que te ama, que te quer bem. Por isso, nesta hora, nós vamos orar juntos como igreja. Nós vamos nos arrepender de tudo que possa estar nos afastando do Senhor. Eu quero que você dê a mão para a pessoa que está aí do seu lado. Eu queria convidar a Helena para fazer esta oração. Nós vamos pedir, Jesus, tudo que tem nos distanciado de Ti, tudo que tem nos afastado de Ti, tudo que tem esfriado o nosso coração, seja arrancado nesta noite. Porque tudo que precisamos é estar bem perto de Ti, Jesus.

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1: Vamos falar agora dos Reis Magos. O historiador inglês St. Pedas foi o primeiro a citar os nomes e descrever os três Reis Magos. Na Bíblia, eles são chamados de pastores, no Evangelho de Lucas e de magos em Mateus. Cada um deles representa uma raça branca, amarela e negra. O africano Baltazar, com cerca de 30 anos. O asiático Gaspar, com 15 anos. E o europeu Belchior, com aproximadamente 40 anos. Foram os primeiros a visitar o menino Jesus e ofereceram presentes. A mirra, em sinal de sua humanidade. Incenso, para representar a divindade do menino Jesus. E o ouro, em homenagem à sua realeza. No Brasil, as primeiras imagens dos Reis Magos chegaram de Portugal em 1752, destinadas ao Forte dos Reis Magos do Rio Grande do Norte.
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1: Olá pessoal, tudo bem? Estamos chegando com o programa Linha do Tempo. Eu sou o BJ e a gente vai ficar junto numa viagem longa e com muita música boa de todos os tempos tocando pra você. Vamos nessa, o programa de hoje, Linha do Tempo, está no ar.
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preparando para mais um breakzinho rápido enquanto você se prepara para o próximo bloco que está, ó, sensacional. As melhores estão aqui selecionadas para você curtir. A Linha do Tempo vai ali e volta já.

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2: De volta com você, obrigado você conectado aí com a gente, você do outro lado, nosso intervalo mais rápido do rádio. Já estou de volta com vocês para trazer as melhores para você, ouvinte, abraçando você em qualquer lugar do Brasil aí conectado com a gente. E agora tem o nosso momento especial do programa Louvor Brasil, que é aquele momento especial para você matar saudade com a gente, né? Momento flashback aqui no programa Louvor Brasil. Convido a você aumentar o seu volume, a você aumentar suas caixinhas de som, porque a partir de agora a gente vai fazer uma viagem no tempo. A gente vai fazer aquela viagem top, trazer as melhores para você adorar, para você celebrar, para você matar saudade, né? Qual canção que você quer matar saudade? Manda para cá no nosso WhatsApp que a gente vai trazer para você recordar com a gente. 62 991 31 63 60. 62 991 31 63 60. Aumente o volume e vamos recordar juntos.
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0: Em toda a terra nós vemos o Espírito de Deus se mover, restaurando o seu povo através do louvor e adoração. Quantos podem dizer: eu quero fazer parte deste povo, Senhor. Eu quero fazer parte do teu mover. Aleluia.
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1: Tá aí pra você, ouvinte, Flashback aqui no programa Louvor Brasil. Obrigado você sintonizado aí com a gente, você ouvindo essa programação mais top do seu rádio. E vamos agora trazer pra você aquele momento especial, momento pra você refletir, pra você meditar com a gente a partir de agora no programa Louvor Brasil. Tempo de refletir com Hamilton Menezes, trazendo uma linda reflexão para os nossos corações a partir de agora. Convido você que pode aumentar o volume, a você que está aí, ah, você também não pode aumentar? Fica tranquilo, vamos meditar juntos na palavra de Deus, vamos deixar que a palavra fale aos nossos corações a partir de agora. Aumente o volume, convido você a estar no ar, o tempo de refletir com Hamilton Menezes.
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3: Mateus capítulo 16, versículo 3. Vocês sabem interpretar o aspecto do céu, mas não sabem interpretar os sinais dos tempos. Na ocasião em que o tsunami atingiu Phuket, na Tailândia, um dia depois do Natal de 2004, em uma das praias, ninguém foi morto ou ficou gravemente ferido. Tudo porque uma menina britânica reconheceu os sinais e avisou a todos que estavam ali. Duas semanas antes, Tilly Smith, 10 anos, havia estudado sobre os tsunamis na sua escola, ao sul de Londres. Ao ver a maré retroceder repentinamente, soube que a onda gigantesca provocada pelo grande terremoto a quilômetros da costa de Sumatra chegaria em apenas alguns minutos. Ela avisou a mãe que estavam em perigo. A família e mais outros 100 banhistas que estavam na praia tailandesa foram salvos. Jesus nos diz para prestarmos atenção aos sinais dos tempos. Assim como nos dias dos fariseus e saduceus, para quem Jesus dirigiu as palavras do texto bíblico de hoje, as pessoas ainda comentam sobre o clima. Será que vai chover? Será que vai fazer frio ou calor? Devo levar uma blusa? Esse é o tema de conversa mais comum que existe para quebrar o gelo entre desconhecidos ou ao encontrarmos um colega. Jesus nos diz o mesmo que disse aos líderes religiosos de sua época. Vocês demonstram interesse pelo clima, mas precisam demonstrar o mesmo interesse pelos sinais mais importantes e mais valiosos à volta de vocês. Os fariseus e saduceus procuraram Cristo com o pedido de que lhes mostrasse um sinal do céu. No entanto, tudo à volta deles eram sinais dos tempos. Os milagres de Jesus, seus ensinos, o testemunho de sua vida nobre. Tais sinais proclamavam que, apesar das raízes humildes de Jesus, ele não era apenas mais um mestre itinerante. Que apesar de a pompa ou o exibicionismo não acompanharem seu ministério, ele possuía as credenciais de algo muito maior, a bênção de Deus. Não se tratava de um homem comum, ele era de fato o Messias. Nós que amamos e seguimos a Jesus, nós cuja vida foi tocada, salva e abençoada pela salvação que nos ofereceu, devemos abrir os olhos aos sinais dos tempos em nossos dias. Assim como Tilly Smith, que estudou e reconheceu o perigo, devemos proclamar às pessoas ao nosso redor que elas estão correndo perigo muito maior. Esse mundo está perecendo. Saiam da água, fujam para a segurança. Isso significa correr para Jesus, aquele que é cheio de graça e verdade. Vamos orar? Pai, queremos estar sempre atentos e animados com os sinais que apontam para o regresso de Jesus. É a volta de nosso Salvador. É o fim do mal, da dor, do sofrimento, da morte. Queremos ir para a tua casa. Ajuda-nos, Pai, por favor. Em nome de Jesus. Amém.

0: Opa, estamos chegando ao final da nossa programação de hoje. Obrigado você, ouvinte, você que ficou ligadinho até agora, você que ficou conectado aí, Deus abençoe a sua vida, vou indo nessa, volto na próxima programação, assim se o Senhor nos permitir com mais uma edição do programa Louvor Brasil. Deus abençoe a sua vida, Deus abençoe a sua casa, tchau, tchau, e até a próxima edição.
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2: Se você pudesse entender, mentiram para você. Não é verdade que eu criei um ser imperfeito assim como você é. Não é verdade que eu coloquei em um campo de provas para saber como você se sairia. Não é verdade que você precisa passar por muitos sofrimentos para pagar uma dívida que não fez. Pense um pouco. Que pai marcaria o dia da morte de um filho amado no dia do seu nascimento? Que pai preveria para um filho amado uma vida de dores e tormentos? Que pai queimaria apenas a mãozinha de um filho amado para castigar erros cometidos? Não, eu não sou tão cruel assim. É muito simples e fácil entender a verdade a meu respeito. Você não consegue entender com clareza por que mentiram para você. Você foi condicionado a acreditar mais na mentira. É mais fácil e cômodo do que gastar tempo a usar os neurônios para sondar abaixo da superfície. É muito mais fácil se guiar por uma crença pré-estabelecida do que persistir em provar a verdade. Mas pode ter certeza de uma coisa. Assim como o óbvio não é tão óbvio até que seja dito, a mentira só impera até prova em contrário. E por mais tempo que perdure o falso, o verdadeiro sempre vencerá. O real pode até ser empanado por algum tempo, mas nada pode mudar a verdade. Eu tenho tido paciência porque, embora não entenda, você precisa dela. Mas pode ter certeza que não será por muito tempo mais. Como humano, você sente tudo de mal que o afeta, mas despercebe também que muito desse mal você pode ser o causador. O pai que bem educou o filho não tem culpa pelos erros desse filho quando adulto. Eu não sou culpado se as minhas diretrizes não são observadas. Eu sei o que é melhor para você, mas sei também que o seu coração é traiçoeiro. Sei que é mais fácil e até mais prazeroso seguir as instâncias da sua carne humana imperfeita. Sei que você não é culpado por ter recebido uma herança tão desvalida. É por isso que me propus a consertar tudo. É por isso que estou atento a tudo e a tantos que provavelmente não terão conserto. Eu sei que as trevas estão tomando conta do mundo, mas isso não é problema para mim. Ainda que seja de noite, eu vejo cada caminho. Meu olhar penetra longe, vejo os maus, conheço os bons. Caminho pelas ricas e silenciosas avenidas e entro pelos becos sem saída. Ando pelas praças iluminadas e penetro na favela mais escura. Eu conto as gotas de sangue, me fere cada gemido, me maltrata tanta dor. O que plantei foi a vida. Não suporto ver a morte matando como hoje mata. Ainda que seja de noite, eu sei daquele regato que nasce manso no mato, que corre pelas campinas e se transforma bem longe em majestosas usinas. Tão grande é o processo, tanto conforto é gerado, quando se quer e se busca. Mas sei da grande ambição que hoje corrói o peito de tanta alma desalmada. Não há fim para a ganância de quem já tem e quer mais. Crescem riquezas injustas enquanto agoniza e morre o meu planeta escolhido. Ainda que seja de noite, eu vejo a destruição causada pelo egoísmo. Vejo o pobre tão pisado gritando a dor da fome, colhendo o que não plantou. Ainda que seja de noite, as luzes ferem a vista onde se perde a moral e o freio não segura. A noite foi produzida para o descanso de quem se cansa na labuta honesta, mas tem sido usada para camuflar as maiores barbaridades perpetradas pelos poderosos. Como se eu não pudesse enxergar através das trevas e registrar os seus atos vis. Ainda que seja de noite, eu posso ver com clareza, dizendo que era para aumentar os alimentos. Mexeram nos germes perfeitos de certas plantas. Aumentou de fato os tesouros próprios, mas envenenaram toda a população. Ao planeta já não resta força para produzir, ao menos, a cura para a humanidade doentia. Mesmo que seja de dia, não vejo aqui outro jeito. Para poder consertar, eu vou ter que arruinar aquele que arruina a Terra. Ainda que seja de noite, eu sei das bombas que fazem. Sei da matança do amor em troca da recompensa que traz riqueza e poder. Eu vejo as cercas embandeiradas separando os quintais de uma mesma família. Conheço o preconceito que maltrata tanto por se desconsiderar o meu conceito. Perscruto cada coração para buscar ali um resquício ou menos do que ali plantei. Mas cada vez mais raro encontro o sentimento caro do que é ser humano. Ainda que seja de noite, eu vejo os ajuntamentos de tanta gente gritando, de mãos erguidas, batendo, louvando minha pessoa, me chamando de Senhor. Mas antes que o galo cante, já me negam pelos atos de modo bem descarado, furtando ao pobre alimento, prometendo dar em troca o que nem eu prometi. Já não contentam com a lã, também já comem a carne do que chamam de ovelhas. Só vai crescendo o tesouro e dizem que a conta é minha, como se eu precisasse. Ainda que seja de noite, eu vejo o abuso do poder. Vejo bem os poderosos fazendo crescer a carga de quem já tem para levar. Sem escrúpulos ou pena, tomam até cobertor de quem nada tem para dar. Matam de frio o inocente, fazem faminto morrer, tiram o pão da boca alheia, mas vivem na mordomia sem saber se é quente ou fria a noite que vive o pobre. Mas é só questão e tempo, quando a hora for chegada, tombará qualquer gigante. Ainda que seja de noite, eu bem sei do lucro injusto. É cobra engolindo cobra, serpentes vis, indecentes, pisando até o caído. O cofre de prata e ouro certamente não tem fundo, pois nunca se enche o tal. Na compra e venda do dia não importa a agonia de quem não tem para pagar. A diferença é gritante entre os mais ricos e os mais pobres. Não há equidade ou pena. Ainda que seja de noite, eu vejo os escravos do comércio injusto clamando por socorro. Ainda que seja de noite, eu sei de cada mentira. Eu vejo os que se dizem meus representantes e contam mentiras a meu respeito. Fizeram de mim um monstro horrível que vive procurando meios para judiar do povo. Dizem que eu mato quando dou vida, dizem que eu puno quando perdoo. Fizeram de mim um algoz quando eu sou o libertador, um carrasco quando ofereço salvação. Mas a mentira tem perna curta e quem mentiu vai pagar. Vai receber de volta o que fez de mim. Ainda que seja de noite, eu vejo a apatia que toma conta da maioria. Vejo a verdade chegando, batendo em cada porta, atingindo cada ouvido. Mas também vejo a surdez de quem não quer escutar para não descer do pedestal do orgulho. Vejo a cegueira de quem não quer enxergar para não arcar com as perdas de uma vida vã. Vejo o descaso de quem não sente por não sentir mais o que é ser humano carente de redenção. Vejo o lacaio a cavalo e o príncipe andando a pé. Vejo o sábio chorando em dores e o tolo rindo à toa. Ainda que seja de noite, eu vejo seu coração. Sei ler o seu pensamento e saber do sentimento que nesse peito palpita. Se você agora sofre e se sente afligido com o que se passa no mundo, espere um pouco só. Poderá viver para ver que nunca esqueço a promessa que há muito eu fiz um dia. Vou libertar quem merece de todo esse sofrimento, de tanta barbaridade. Mas fazer chorar lá fora, no frio e na escuridão, quem não fizer caso agora. Ainda que seja de noite, eu enxergo

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2: Assim diz a Bíblia.
3: O mesmo Deus da paz vos santifique em tudo. E todo o vosso espírito, alma e corpo sejam conservados íntegros e irrepreensíveis na vinda de nosso Senhor Jesus Cristo. Livro de 1 Tessalonicenses, capítulo 5, verso 23.
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2: E o programa desta segunda-feira, ele já vai terminando, vai ficando por aqui, mas muito obrigado pela sua presença e participação em mais um dia de bênção e de vitória aqui na sua rádio preferida. Lembrando que amanhã, terça-feira, o Adoração Máxima volta trazendo muito mais louvor e adoração pra você. Eu estarei esperando pela sua participação em mais um dia. Pessoal, muito obrigado por tudo, fiquem todos na paz de Deus e até amanhã. Tchau, tchau. Oh.

0: Pai, hoje quero fazer um pedido muito especial. Por favor, ajude-me a não falar mal, nem reclamar de ninguém de modo a não ser julgado com severidade e condenado por isso. Não quero, por causa de minha atitude crítica ao falar dos outros, impedir as bênçãos que o Senhor tem para mim. Por favor, que Teu Espírito Santo me convença do pecado, se porventura eu começar a falar qualquer coisa que venha a manchar a reputação de alguém. Ajude-me a ver o bem em todas as pessoas e dizer palavras que destacam o que há de melhor nelas. Por favor, toma conta de minha vida. Em nome de Jesus. Amém.
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0: Agora, com muito carinho, quero chamar para cantar comigo essa linda canção o meu irmão Moisés Cleiton.
1: É um prazer para mim

A palavra do Senhor diz: 1.000 cairão ao teu lado, 10.000 à tua direita, mas tu não serás atingido. 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

Tamo junto, Sara Beatriz, que Deus te abençoe.

Você crê que Deus está aqui? Nenhuma das suas palavras proferidas voltou vazia. Eu creio que hoje é um ambiente que Deus vai operar milagres. Você acredita nisso? Que não são as circunstâncias que alteram as promessas de Deus na sua vida. Eu queria que você levantasse as suas mãos aos céus e declarasse essa verdade. Cante.

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0: Olá, paz de Cristo Jesus, tá tudo bem com você? Nosso programa está começando mais uma vez nessa sexta-feira linda, abençoada por Deus. Atos dos Apóstolos, capítulo 20, versos 35, diz assim: em tudo que fiz, mostrei a vocês que mediante trabalho árduo devemos ajudar os fracos. Lembrando as palavras do próprio Senhor Jesus que disse: a maior felicidade em dar do que receber. Assim a gente inicia mais um programa nessa sexta-feira, lembrando também que toda sexta-feira a gente relembra todas as canções que foram tocadas durante o nosso programa e a gente começa muito bem, quer ver como? Assim, olha!
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0: Acelerando! Com o Ministério Além do Véu! Já aumentou o volume? Então é só louvar!

0: Gabriela Rocha, outro na fornalha, encerrando a nossa primeira sequência. Antes você ouviu o Ministério Deixa-me Tocar com a canção Tua Graça é a Cura.
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0: nossa jornada maravilhosa falando de Deus, juntos. No Salmo 14:1 está escrito: diz o insensato no seu coração, não há Deus. Diz o insensato no seu coração, não há Deus. Parece-me relativamente contraditório que Jesus, que era tão gentil em alguns momentos, como está escrito em Mateus 19, 13 e 15, chamasse algumas pessoas de insensatas. No entanto, os evangelhos registram várias vezes que o nosso Senhor usou este termo depreciativo para descrever aqueles de quem falava, especialmente os fariseus. Jesus também usou a palavra insensato numa parábola, após alertar um homem sobre a cobiça. O que tornou esse homem insensato não foi ter construído celeiros maiores para armazenar sua colheita abundante. Teria sido mais insensato ainda deixar a colheita nos campos onde o clima severo a deterioraria. Nem foi considerado insensato por pensar que essa provisão inesperada fosse suficiente para mantê-lo por longo tempo. Afinal, somos estimulados a seguir o exemplo da formiga e armazenar a colheita. Mas como esse homem se tornou um insensato? Ele deixou Deus de fora. Foi chamado de insensato porque falhou em perceber que sua vida estava nas mãos de Deus. Enquanto planejava cuidadosamente sua vida confortável na terra, falhou em planejar para a eternidade e em armazenar tesouros no céu. Você incluiu Deus em seus planos para o futuro? Você não vai querer ser chamado de insensato, de insensata por Ele quando o fim chegar, vai? Não é insensato aquele que abre mão do que não pode reter para ganhar o que não pode perder. Momento Fé no Criador.
1: Os céus declaram a glória de Deus e o firmamento anuncia a obra das suas mãos.
0: Pai amado, somos tão fracos, somos muitas vezes insensatos. Precisamos de Ti, do auxílio do Espírito Santo e de Cristo Jesus, para que nosso coração esteja sempre pronto a perceber a Sua grandeza e colocá-lo, e colocar a Cristo Jesus sempre em nossos planos futuros. Chacoalhe nosso coração, Pai, para que assim seja. Para que Cristo esteja conosco em nossos planos. Amém.
1: Que privilégio ter a mesma mão que fez o universo e espalhou as estrelas, escrevendo seu nome no livro da vida. Louve a Deus por isso e declare agora Cristo como seu Senhor e Salvador, buscando a partir daqui o perdão e uma vida correta. Deus alegra-se por todo aquele que assim desejar de todo o coração.

Glória a Deus. Vamos ouvir agora Zé de Paulo, Amor é Tudo, a pedida nossa querida irmã Claudiceia, jovem do Senhor. Ela manda um abraço muito especial para todos os membros e visitantes da Igreja Presbiteriana de Gaibu. Um abraço para vocês, que Deus abençoe.

0: 10 horas e 3 minutos.
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0: 10 horas
1: e 5 minutos.
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Sim, nós vamos passar, irmãos. Tudo posso naquele que me fortalece, aleluia. Sim, nós vamos passar, glória a Deus. Aleluia, te louvarei.

0: maravilhoso é o Senhor. Maravilhoso, lindo é o Senhor. Tudo está nas tuas mãos, Senhor. Tudo está nas tuas mãos. Aleluia. Aleluia. E nós vamos declarar que araras é do Senhor Jesus. Araras é do Senhor Jesus. Araras é do Senhor Jesus. O reino de Deus exerce e domina em Araras. O reino de Deus exerce e domina em Araras. O reino de Deus exerce e domina em Araras. Amém. Louvado seja. Todo aplauso nós te damos, ó Deus. Todo som fazemos ao Senhor. Eu passo a palavra à nossa pastora. Louvado seja Deus.
1: Bom dia. Paz seja convosco. Olha nós aqui em junho, sexto mês do ano. Já foi, ó. Já estamos fazendo download aqui, metade do ano. Chegamos no sexto mês do ano de 2026. E eu aproveito a oportunidade para cumprimentar aqueles que nos acompanham através da Gospel FM, bem como todos aqueles que nos acompanham através das mídias sociais da igreja. Não existem coincidências no reino de Deus. Nós acabamos de cantar, não somos apenas servo. Nós somos amigos de Deus. E é sobre isso que nós falaremos nessa noite. Quem aqui é amigo de Deus? Quem aqui quer receber as promessas do Senhor na sua vida? Olha, eu estou impactada, impactada mesmo com a direção. Eu falei nessa noite? Não, bom, eu falei nessa manhã? Falei noite? Perdão, é muita coisa. Bom, para quem nos ouve no Japão, nesta noite, para vocês... Para vocês aqui da catedral e também aqueles que nos ouvem aqui no Brasil, nesta manhã. Na verdade, acho que eu estava falando lá com a Edmeia, do Japão. Amigos de Deus, convido vocês para que abram a sua Bíblia na carta aos Hebreus, no capítulo 7 da carta aos Hebreus.

0: capítulo 7 da carta aos Hebreus. Nós começaremos a leitura no primeiro versículo. O autor aos Hebreus escreveu o seguinte: porque este Melquisedeque, rei de Salém, sacerdote do Deus Altíssimo, foi ao encontro de Abraão, quando este voltava da matança dos reis, e o abençoou. Foi para ele que Abraão separou o dízimo de tudo. Primeiramente, o nome dele significa Rei da Justiça. Depois também é Rei de Salém, ou seja, Rei da Paz. Sem pai, sem mãe, sem genealogia, ele não teve princípio de dias, nem fim de existência, mas feito semelhante ao Filho de Deus, permanece sacerdote para sempre. Vejam como era grande esse a quem Abraão, o patriarca, pagou o dízimo, tirado dos melhores despojos. Ora, os que dentre os filhos de Levi recebem o sacerdócio têm ordem, de acordo com a lei, de recolher os dízimos do povo, ou seja, dos seus irmãos, embora estes sejam descendentes de Abraão. Entretanto, aquele cuja genealogia não se inclui entre os filhos de Levi, recebeu dízimos de Abraão e abençoou aquele que havia recebido as promessas. Evidentemente, não há dúvida de que o inferior é abençoado pelo superior. Aliás, aqui os que recebem dízimos são homens mortais. Porém, ali, o dízimo foi recebido por aquele de quem se testifica que vive. E, por assim dizer, também Levi, que recebe dízimos, pagou-o na pessoa de Abraão. Porque Levi, por assim dizer, já estava no corpo de seu pai Abraão quando Melquisedeque foi ao encontro deste. Ficamos por aqui. Feche seus olhos e fale com Deus agora. Senhor Deus e Pai, nós te agradecemos, Senhor, pela tua presença. Te agradecemos porque as suas misericórdias se renovaram sobre as nossas vidas nesta manhã. E pedimos agora que o Senhor fale conosco, que o Senhor use a minha vida. Eu empresto agora o meu corpo, a minha mente e a minha voz exclusivamente para o teu serviço. E que o seu nome seja glorificado aqui em todo o tempo. Que as mentes e os corações estejam abertos para que o Espírito Santo trabalhe para o nosso crescimento, para a nossa edificação. É o que eu peço, certa de que o Senhor ouve e desde já nos responde. Em nome de Jesus, eu agradeço. Amém. Podem se sentar. Nós vamos falar hoje sobre a disposição de um coração. Para que possamos contextualizar, eu gosto sempre de que nós nos situemos na história. Aqui, nesse contexto, Abraão e seu sobrinho Ló já haviam se separado. Mesmo que eles fossem parentes muito próximos, parentes muito chegados, houve um desentendimento entre os seus pastores de gado. E para evitar que vivessem de uma maneira pesada, mesmo que fossem muito próximos, Abraão entendeu por bem que cada um tomasse uma direção. Então, já caminhava aqui Abraão de um lado, Ló, seu sobrinho, de outro. Nesse tempo, Abraão morava perto de Hebrom, nos Carvalhais de Manre, quando recebeu a notícia de que Sodoma e as cidades vizinhas haviam sido atacadas. E várias pessoas... Está com bastante chiado as caixas. Se puder me ajudar, eu agradeço. E Ló e seus familiares e muitos daqueles haviam sido levados cativos. quando Abraão tomou conhecimento dessa situação, chamou para si 318 dos seus homens, dos mais capazes, para que fossem lutar com os reis que haviam invadido Sodoma e haviam levado cativos muitas pessoas, disse e repito, inclusive seu sobrinho Ló. Então, apesar de eles terem se separados, Abraão lutou pela vida e pela liberdade do seu sobrinho. E é aqui, nesse contexto, que nós encontramos esta passagem. Esse episódio está registrado lá no capítulo 18 do livro do Gênesis. E aqui, o autor aos Hebreus traz uma perspectiva histórica de um personagem muito importante chamado Melquisedeque. Muito pouco é dito a respeito de Melquisedeque. Existe esse relato no livro de Gênesis e também ele é citado lá nos Salmos. Mas para o autor aos Hebreus é suficiente para ele escrever esse lindo relato aqui que nós acabamos de ler. E nós precisamos entender para quem eram os destinatários dessa carta. Quem eram essas pessoas? A carta aos Hebreus foi dirigida para o povo hebreu. Para o povo hebreu, qual era a importância de Abraão? Abraão, o pai da fé, o grande patriarca, o amigo de Deus. Para os hebreus, Abraão era, não que não seja para nós, mas para os hebreus naquele tempo, Abraão era um personagem extremamente importante, era um personagem proeminente. E aqui o autor aos Hebreus lembrando que no Novo Testamento, no Novo, tá chiado ainda bastante, no Novo Testamento, o autor aos Hebreus Melquisedeque faz essa perspectiva e traz o dízimo para o Novo Testamento. Traz a questão do dízimo para o Novo Testamento. E quem foi Melquisedeque? Melquisedeque foi rei e sacerdote em Salém. A única pessoa que acumulou esses dois cargos. Rei em Salém. Salém significa paz. E é identificada como Jerusalém. Ou seja, Melquisedeque foi rei em Jerusalém. Rei, mas também sacerdote. Retornando Abraão, portanto, desta guerra, claro que Abraão voltou vitorioso desta guerra. Venceu e conseguiu libertar o seu sobrinho Ló, que estava cativo. Abraão, voltando para sua casa, no percurso, encontrou-se com Melquisedeque. E a ele entregou o dízimo. Melquisedeque é um... Para você está chiado? Não, para mim está muito. Nas duas caixas. Que bom que para vocês não. Orem aqui para o meu raciocínio parar de ser interrompido, porque tá parecendo, sei lá, uma lavadora. Enfim, voltando aqui. Quando diz que Melquisedeque não tem genealogia, em momento algum nós podemos entender que Melquisedeque foi alguém que não existiu. Há uma teoria que diz que Melquisedeque representa o próprio Jesus Cristo, que seria uma teofania, ou seja, Jesus, o anjo do Senhor, teria aparecido no corpo de Melquisedeque. Embora esta teoria seja defendida por uma minoria, não é o que nós cremos. E a maioria entende Melquisedeque de fato como um personagem histórico. Um homem que existiu, um personagem único. Quando diz que ele não teve genealogia, que não se conta dias de início e de fim, significa que apenas não é relatado. Mas Um parênteses. Meninos, por favor, vê se não tem algum microfone ligado aqui. Porque tá bem intenso aqui para mim. Talvez o coral tenha deixado o microfone ligado. Enfim, um dos meninos aqui. Que não teve dias de começo e nem de fim. Por quê? Lembra que em Gênesis é apresentada a genealogia de todos desde Adão? Adão, que foi pai, apresentava os filhos e ainda apresentava a idade da morte de cada patriarca. No caso de Melquisedeque, não é apresentado. Não significa que Melquisedeque não teve antepassados, não significa que Melquisedeque não tenha tido também descendentes. Significa que a Bíblia não apontou os seus antepassados e que a Bíblia também não apontou a sua descendência. E também não discriminou a idade da morte deste homem tão importante. Saindo, portanto, indo para este lugar, é o encontro. Irmãos, vamos interromper, eu vou fazer uma oração, porque não estou conseguindo. Senhor Deus e Pai, eu clamo agora, Senhor amado, que o Senhor coloque a sua mão, que intervenha, que nada se oponha, ó Pai, entre a minha mente, e eu repreendo qualquer espírito contrário, eu repreendo qualquer coisa que não venha da parte do Senhor para atrapalhar esse culto, para atrapalhar a transmissão da palavra do Senhor. Eu repreendo pelo nome poderoso de Jesus e desde já agradeço. Amém. Graças a Deus. Portanto, voltando aqui, Melquisedeque foi ao encontro de Abraão. Ele foi o encontro de Abraão. E Melquisedeque é feito a imagem de Cristo. Foi um homem, como eu disse, mas não é o próprio Cristo. Ele era rei e sacerdote. E para Melquisedeque, Abraão entregou o dízimo. Isso muito antes da lei. 400 anos antes da lei ser dada a Moisés. Nós não estamos falando de lei. Nós estamos falando de centenas. 400 anos antes de Moisés receber a lei direto de Deus. Como Abraão havia recebido esses... Ninguém poderia imaginar se falar em libras esterlinas, euros, dólares, reais. Mas Abraão devolveu o dízimo dos despojos de guerra, reconhecendo que aquela vitória vinha do Senhor. Se ele havia saído vitorioso, se ele havia recebido vitória, ele reconhecia que vinha do Senhor. Se ele conseguiu os despojos de guerra, ou seja, se para as mãos dele veio todo aquele valor monetário impresso nos despojos de guerra, ele separou e devolveu o dízimo dos despojos para aquele que representava Cristo. Aqui nessa perspectiva, nós encontramos no Novo Testamento o pai da fé, o amigo de Deus, entregando o dízimo para alguém que representa Cristo, relacionando o dízimo à pessoa de Jesus Cristo. Melquisedeque recebeu o dízimo. Melquisedeque abençoou Abraão. Melquisedeque também bendisse ao Deus Altíssimo, a fim de reconhecer que a vitória era de Deus por intermédio de Abraão. E ao entregar esse dízimo, Abraão reconheceu e declarou que aquela vitória vinha do Senhor. O dízimo é um assunto para, não para nós, para os outros. Para nós não, porque aqui somos ou não somos amigos de Deus? Nós somos amigos de Deus para os outros, não é para nós que estamos aqui. O dízimo é um assunto muito debatido, é um assunto muito contestado. Mundo afora. Mas nós precisamos entender que a questão do dízimo, o dízimo, não se trata de um conflito teológico, porque ao longo de toda a história, os maiores, melhores e mais renomados teólogos entenderam e ensinaram sobre o dízimo. Nós precisamos entender que a discussão, o debate que existe a respeito do dízimo é puramente emocional. Não é, não existe conflito teológico em relação ao dízimo. Há quem diga que, e muitos, né? Não nós. Há quem diga que o dízimo é para o tempo da lei. Isso daí era para o Antigo Testamento. Abraão viveu no tempo da lei? Não. Abraão viveu, como nós dissemos aqui, mais de 400 anos antes da lei ser dada a Moisés. A lei, na verdade, referendou um princípio que sempre existiu. Abraão certamente não foi a primeira pessoa na história da humanidade que entregou o dízimo. Quando Abraão se deparou com Melquisedeque, ele sabia o que ele deveria fazer. Quando Melquisedeque foi ao encontro de Abraão, Melquisedeque sabia que aquele que é o amigo de Deus entregaria a ele, que representava Cristo, o dízimo de tudo. Veja, isso não tem aqui na carta aos Hebreus, nós encontramos esse relato lá em Gênesis 18. Quando Melquisedeque vai até o encontro de Abraão, ele leva dois elementos e ele oferece dois elementos para Melquisedeque. Quais foram esses dois elementos? O pão e o vinho. Melquisedeque não levou carne e água. Melquisedeque ofereceu a Abraão pão e vinho. Elementos que simbolizam o sacrifício de Jesus, que logo mais nós participaremos aqui deste memorial. Com o pão, para nós, e o suco de uva. Abraão recebeu o pão e o vinho. Abraão recebeu esses dois elementos daquele que representa Cristo. E para ele entregou o dízimo. Para ele entregou, reconhecendo a vitória, que a vitória vinha do Senhor. Ele entregou 10%. Dízimo é, portanto, um princípio bíblico. Não está ligado ao Antigo Testamento, não foi abolido, não foi extinguido depois da Nova Aliança. E nós veremos isso. Vocês estão vendo? Jesus falou do dízimo. Nós veremos logo mais, quando Jesus fala sobre o dízimo. Aqui, na carta aos Hebreus, nós encontramos essa perspectiva clara a respeito do dízimo do Novo Testamento. O dízimo é tratado na Nova Aliança. A Nova Aliança é superior à Antiga Aliança. Quem concorda que a Nova Aliança é superior à Antiga Aliança? A Nova Aliança é aquela depois do sacrifício de Jesus. Quem concorda que a Nova Aliança é superior? Mesmo que muitas, que não somos nós, mesmo que muitas pessoas concordam que a Nova Aliança é superior, querem oferecer menos. Querem negar o dízimo. Existe uma frase muito importante. Como eu disse e repito, o dízimo é um princípio bíblico. Vocês já ouviram falar que quando você quebra um princípio, esse princípio te quebra? Quando o dízimo, quando este princípio é quebrado, esse princípio pode te quebrar. E eu não sei da vida daqui nós não, daqueles que me ouvem. Eu não sei como que tem sido a sua vida na obediência à palavra de Deus. Eu não sei como que tem sido a sua vida na condução das coisas de Deus. Eu não sei como tem sido a sua vida em relação aos seus recursos financeiros. O que eu sei é o que a palavra de Deus nos ensina. O que eu sei é que nós devemos seguir os princípios, todos os princípios bíblicos. Nós somos, pela fé, filhos de Abraão.
1: 10 horas.
2: E 43 minutos.

coração, não sou apenas servo, meu amigo, teu amigo me tornei. Nós precisamos praticar esse princípio bíblico que é inegociável, esse princípio bíblico que é inafastável da vida do cristão. Quando nós entendemos a respeito do dízimo, quando nós entendemos que ele não está preso, que ele não está ligado à lei, nós passamos a devolver o que é de Deus, assim como Abraão fez nesse encontro com Melquisedeque. É bom, é muito importante que nós entendamos que o dízimo não mede porcentagem. O dízimo mede confiança. O dízimo mede a confiança do verdadeiro cristão naquele que é o provedor de tudo. Abraão reconheceu que o que ele havia recebido vinha das mãos de Deus. Então ele imediatamente devolveu para o Senhor o que era do Senhor. Nós precisamos reconhecer que tudo o que nós temos, tudo o que nós recebemos, vem de Deus. Mas o dízimo tem se tornado para muitas pessoas, não para quem é cristão de verdade, mas para muitas pessoas, um teste muito dolorido da fé. Parece que dói para muitas pessoas, parece que machuca algumas pessoas falar e ouvir sobre o dízimo. Porque é que esse assunto traz desconforto para tantas pessoas mundo afora? Porque Jesus disse que ninguém, palavras de Jesus, pode servir a dois senhores. Porque se servir um, necessariamente aborrecerá outro. Quando Jesus disse que ninguém pode servir a dois senhores, Jesus não estava falando de Satanás. Jesus não estava falando dos seus afetos. Jesus estava falando de dinheiro, mamon. Quem serve a Deus não serve ao dinheiro. O problema é que muitas pessoas têm vivido servindo o dinheiro. E o dinheiro é um ótimo servo. Não há nada de errado com o dinheiro. O problema é o amor ao dinheiro. O dinheiro é um ótimo servo, mas é um péssimo senhor. Enquanto o dinheiro está no bolso, é uma bênção. Não tem problema, mesmo que o volume dele seja grande. Não há problema. Estou falando bolso figurativamente, né? Dependendo do valor, realmente não cabe no bolso. O problema é quando o dinheiro sai do bolso e se instala no coração. Quando o dinheiro sai do bolso para se instalar no coração, ele ocupa o lugar que só Deus pode ocupar. Quem deve ocupar, quem deve reinar soberano e absoluto nos nossos corações é Deus. O dinheiro não é maldição. O dinheiro é bênção. Desde que ele seja colocado no seu devido lugar. Quantas pessoas nós temos visto nos dias de hoje matando e morrendo por causa de dinheiro? Famílias sendo destruídas por causa de dinheiro. Vínculos familiares sendo quebrados por causa de dinheiro.
tira o dinheiro e coloque Deus no lugar de todas essas situações e veja se Deus destrói vínculos familiares. Veja se Deus destrói família. Veja se Deus mata e manda matar. Se o amor a Deus faz você matar alguém. Se o amor a Deus faz você mandar matar alguém. Não, mas o amor ao dinheiro sim, porque o dinheiro é chamado por Jesus de Senhor. É comparado a um Senhor. A quem nós estamos servindo? Nós estamos servindo a Deus ou nós estamos servindo a Mamom? Nós obedecemos a Deus ou nós obedecemos ao dinheiro? Quem manda? Somos nós quem mandamos ou é o dinheiro que manda em nós? E essa é uma reflexão extremamente importante e necessária para todos nós aqui na catedral nesta manhã, bem como todos aqueles que me ouvem. A quem nós estamos servindo? O objetivo principal da carta aos Hebreus é trazer a respeito do sacerdócio de Cristo. E o sacerdócio de Cristo é superior ao sacerdócio.

também se curvou. Não está falando de encarnação. Nós precisamos entender aqui Levi de uma maneira figurada, porque Levi foi descendente de Abraão. Então, nesta cena, neste episódio onde Abraão se curva diante daquele que representa Cristo, quando Abraão se curva daquele que prefigurava um tipo de Cristo, Levi, que viria a nascer muito mais de 100 anos depois, figurativamente também se curva diante de Melquisedeque, que representa Cristo. Não é difícil nós entendermos que o dízimo está diretamente ligado à pessoa de Cristo. Não é difícil nós entendermos que Melquisedeque recebeu o dízimo como rei e abençoou Abraão como sacerdote. Jesus é rei. E Jesus é o sumo sacerdote. Quando nós ouvimos uma alegação, tal como o dízimo é do tempo da lei, agora nós estamos no tempo da graça. É muito fácil nós entendermos que, com todo respeito, primeiramente, o conhecimento bíblico é precário, escasso. Alguém, para alegar que o dízimo era para o tempo da lei, conhece pouco ou nada da palavra de Deus, porque Abraão não viveu no tempo da lei. Quando alguém vem com a alegação de que o dízimo é do tempo da lei, além de dar prova cabal que não conhece a palavra de Deus, ainda dá prova cabal que a sua fé está abalada. Que a fé, que a sua confiança em Deus está abalada. Porque no tempo que nós vivemos, onde as pessoas buscam viver de uma maneira segura, buscam tranquilidade, buscam segurança, buscam um futuro promissor. Onde as pessoas estão buscando isso? Tranquilidade, segurança e futuro promissor. Onde as pessoas têm buscado isso? No dinheiro. Quem é que pode garantir tranquilidade, segurança e futuro promissor? É só Deus. A nossa segurança está no Senhor. Pode louvar a Deus. A nossa segurança está em Deus, a nossa dependência. Nós não podemos, nós, os verdadeiros cristãos, não podemos viver dependentes do dinheiro. Nós não podemos viver amando o dinheiro. O dinheiro é muito bom, é bênção, desde que seja no lugar certo. Nós precisamos viver amando a Deus. Nós precisamos viver andando na dependência do Senhor, exclusivamente dele.

0: tem administrado a questão financeira. Jesus falou do dízimo ou não falou do dízimo? Jesus falou do dízimo. Quando Jesus, olha Novo Testamento, Mateus 22, 21. Mateus fez o seguinte registro de palavras de Jesus. Dai a César o que é de César. De César. Eles responderam, de César. Então Jesus lhes disse, deem, pois, a César o que é de César e a Deus o que é de Deus. Dê a César o que é de César. O que que era de César? Tributo. A relação que Jesus faz não é espiritual, é financeira. O que que é tributo? Tributo é uma porcentagem, um imposto, é uma porcentagem sobre os ganhos. Nós não fizemos isso aqui agora no Brasil? O último final de semana encerrou o prazo para a declaração de imposto de renda. Nós não pagamos imposto? O imposto não é uma porcentagem sobre os seus ganhos? Sobre os lucros auferidos? Jesus disse, dê a César o que é de César. Jesus estava falando de finanças. Jesus disse, dai a César o que é de César. Dai a Deus o que é de Deus. O que é de Deus? O dízimo é do Senhor. Jesus deixou isso muito claro, óbvio, ululante. A porcentagem de César, vocês deem a César. A porcentagem do Senhor, deem ao Senhor. Depois, no capítulo seguinte, Mateus 23, 23, Jesus estava com os fariseus, com os religiosos. E os religiosos devolviam o dízimo. Que está escrito em Mateus 23, 23. Jesus disse o seguinte. Jesus foi categórico com os religiosos. Ai de vocês, escribas e fariseus, hipócritas. Porque vocês dão o dízimo da hortelã, do endro e do cominho. E desprezam...
1: 11 horas.

0: por Deus. Quem quer cumprir os princípios, os preceitos que a palavra de Deus nos apresenta? Quem quer obedecer o que Jesus determinou que nós façamos? Nós não podemos viver uma vida para agradar as pessoas. Muitas pessoas não entregam um dízimo com medo dos outros. Nós vivemos para agradar as pessoas ou a Deus? Ai, eu não posso entregar o dízimo, porque dizem alguns, imagina se o meu marido souber. Imagina se o meu pai e a minha mãe souber. Se meu pai souber que eu estou entregando o dízimo, ele vai até tirar minha mesada. Pode pensar alguém. Você quer ser abençoado? Quer ter uma vida próspera? Quer ter como se apresentar diante de Deus? Contudo, não sou apenas servo, meu amigo te tornei. Quer ser amigo de Deus? Quem é amigo de Deus obedece. Quem é amigo de Deus honra a Deus de todas as formas, conforme está escrito em Provérbios. Nós precisamos honrar a Deus de todas as formas. E o dízimo, e nós honramos a Deus com o dízimo e com as ofertas. Quem tem reinado no seu coração? A quem você tem obedecido? A Deus ou a Mamom? Onde estão os seus olhos? Onde está o seu coração? Qual é a sua maior riqueza? Responda para você mesmo. O que é que tem mais valor na sua vida? Seria o seu dinheiro? O seu não, né? Que tudo é do Senhor. Ele é o dono do ouro e da prata. É o recurso financeiro que chega às suas mãos, seja de que forma for, seja de renda, de aluguel, de imóveis, seja por causa do seu trabalho. O que é que tem mais valor na sua vida? Na sua vida? O que é que tem ocupado o trono do seu coração? Quando você acorda pela manhã, qual é o seu primeiro pensamento? Quanto será que eu vou ganhar hoje? Será que a minha vida vai louvar a Deus? Será que eu vou louvar a Deus? Será que através da minha vida eu vou glorificar ao Senhor de todas as formas? Quando pela manhã nós nos ajoelhamos, nós falamos com Deus, nós dizemos para Deus que nós queremos honrá-lo. Isso nós falamos. Mas a forma que nós temos vivido tem respeitado a Deus, respeitado a vontade de Deus, ou respeitado o dinheiro, ou respeitado e servido a Mamom? Porque essa ânsia, essa sangria que tem tirado a vida de tantas pessoas, que tem destruído famílias, despedaçado lares. Porque falta Deus. Porque falta colocar Deus no devido lugar. Porque falta colocar as coisas no seu devido lugar. Quando nós estabelecemos as prioridades, quando nós dizemos quem é quem e o que é o que, nós vivemos uma vida de modo que agrade a Deus. Quem é dizimista não contesta. Quem já viu um dizimista fiel reclamando? Ai, eu sou dizimista, que tristeza. Ai, que dor no coração. Responda para você mesmo se você é dizimista, se você faz isso com tristeza. Ou se você faz isso com alegria. Você faz isso com o coração aberto, com o coração disposto. Recentemente nós nos encontramos com uma pessoa dessa igreja. E nós encontramos com ele aqui na catedral. E essa pessoa veio devolver o seu dízimo. E se deparou conosco. Estava eu, meu pai, que é o nosso pastor, minha mãe, nossa pastora. Eu, bom dia, tudo bem? Eu vim entregar o dízimo. Ele falou, olha, minha maior alegria não é nem receber o dinheiro. Minha maior alegria é o privilégio de poder vir entregar para o Senhor o que é dele. Tem quem alegue que é o seguinte: eu não sou dizimista porque por enquanto não dá. Eu vou esperar para ganhar mais. Daí quando eu ganhar mais, aí eu vou devolver o dízimo. Quem não é fiel no pouco, não é fiel no muito. Se não está sendo fiel a Deus, seja fiel, porque no muito ele vai te colocar. Quem já ouviu a seguinte alegação? Ai, eu não dou o dízimo, e o dízimo nós não damos, nós não pagamos, nós devolvemos. Eu não dou o dízimo porque eu não sei para onde vai o meu dinheiro. Oi? Então, essa pessoa não devolveu o dízimo, ela acha que o dinheiro é dela. Eu não sei para onde vai o meu dinheiro? Não, o dízimo não é nosso. O dízimo nós devolvemos porque pertence ao Senhor. Se você pertence a uma igreja séria, a uma igreja que tem uma liderança, que tem compromisso com a palavra de Deus, uma igreja onde você vê onde as contribuições, onde o valor dos dízimos e das ofertas estão sendo empenhados, qual é a sua insegurança em devolver o que é para o Senhor? A questão é que nós devemos reconhecer que, de fato, existe uma exploração da fé alheia em alguns lugares. Mas a maioria dos pastores tem um compromisso com a palavra de Deus. A maioria dos pastores tem o compromisso de muito bem administrar os recursos que chegam na casa do Senhor. Onde nós estamos aqui agora, na Catedral da Paz? Com que dinheiro foi construído isso? Com que dinheiro nós damos manutenção a isso? Com que dinheiro estão instalados aparelhos de ar-condicionado? Com que dinheiro existe todo esse equipamento de som? E com que dinheiro? Com que dinheiro a Igreja do Evangelho Quadrangular em Araras rodeou, cercou a cidade de Araras? A cada 5 minutos que você caminhar, você se depara com uma igreja evangélica quadrangular. Com que dinheiro foi feito isso? Então qual é? Ai, eu não sei para onde que vai o meu dinheiro. Primeiro, que o dinheiro não é seu. Segundo, que aqui em Araras você sabe onde está sendo investido seu dinheiro. Seu dinheiro não, né? O dinheiro do Senhor. O dinheiro que você entregou para o Senhor. O dízimo que você devolveu para quem é o dono dele. Qual que é a dúvida? Eu não posso falar de outras realidades, eu não posso falar de outras lideranças, eu não posso falar de outras igrejas. Eu posso falar da Igreja do Evangelho Quadrangular. Onde está sendo investido o dinheiro dos dízimos, se alguém tem dúvida disso? Por que sonegar? Por que ser infiel? Por causa desses argumentos malignos? Por que se socorrer de pessoas que têm emprestado a boca para o diabo para falar contra dízimos e ofertas? Se aqui nós estamos desde 1966 nesta cidade, agora em outubro completaremos 60 anos aqui em Araras, ensinando todo o conteúdo da palavra de Deus. Uma igreja, nós somos ou não somos uma igreja forte? Nós somos uma igreja forte. Uma igreja forte não se constrói apenas com palavras. Uma igreja forte não se constrói com discursos baratos. Uma igreja forte se constrói com compromisso e fidelidade à integralidade da palavra de Deus. Uma igreja forte se constrói com fé, com generosidade e com amor. Louvado seja o nome do Senhor. O dízimo não é uma taxa. O dízimo não é um imposto. Se você pagar o imposto, está tudo certo. Se você não pagar o imposto, o que acontece? Você será ou não cobrado? Não. Você será cobrado se você deixar de pagar uma taxa. Você será cobrado ou não? Se você deixar de devolver o dízimo, a igreja não vai ligar te cobrando, viu? O que aconteceu aqui? Você não devolveu o dízimo esse mês? Vou colocar multa, juros de mora. Como acontece com os dízimos, como acontece com os impostos, com as taxas? Não. ninguém, a igreja não vai ligar te cobrando. Você vai ficar com aquilo que pertence ao Senhor, para você, e vai deixando de ser dependente de Deus, vai se afastando a cada dia do Senhor, vai confiando em você, nos recursos financeiros que Ele coloca nas suas mãos, e vai olhando para Ele. E aí, ao invés de viver olhando para as coisas que são eternas, para as coisas que vêm de Deus, passa a viver olhando para aquilo que a traça e a ferrugem destrói. Quantas pessoas perdendo a saúde, perdendo a vida, para amealhar recursos financeiros dos quais nada será levado. Para o céu, para a glória eterna, que é para onde todos nós iremos, nada disso irá. Aliás, o céu, quem aqui almeja morar no céu? Todos nós estamos aqui. Nós almejamos o céu. O céu não reconhece o dinheiro. O céu não reconhece status. O céu não reconhece beleza. O céu não reconhece fama. O céu não reconhece seguidores. O céu não se importa com nada disso. Mas o céu reconhece e recompensa fidelidade. Deus está olhando e procurando corações abertos, corações dispostos. Deus não está nem aí para o número de seguidores que você tem. Deus não está nem aí para quanto de dinheiro, para qual tem sido o percentual dos seus investimentos, o lucro dos seus investimentos. Deus está olhando para dentro do seu coração, se é Ele quem está morando lá, se é Ele quem lidera, se é Ele quem comanda a sua vida. É isso que Deus está preocupado. Todos esses argumentos. Ah, quando eu ganhar mais. Ah, eu não dou porque eu não sei, meu dinheiro não dá. Ah, eu não sei porque isso daí é coisa da lei. Ah, eu não dou o dízimo porque eu não sei onde que vai o meu dinheiro. Sabe o que é isso? São argumentos pobres para esconder a avareza. E a Bíblia diz que os avarentos não herdarão o reino dos céus. Por que que existe uma coisa? Ai, eu vou pro céu, eu não matei, eu não roubei, eu não adulterei. Mas sonegar o dízimo demonstra avareza. E a Bíblia diz que os avarentos não herdarão o reino dos céus. Bem como diz que os mentirosos também não herdarão o reino dos céus. Existe uma lista lá, 1 Coríntios. São argumentos frágeis, pobres e baratos para tentar esconder a avareza que mora dentro da pessoa. Não nós aqui, viu? Estou falando de nós. Aqui eu tenho certeza que nós não estamos. Eu tenho certeza que eu não estou falando de nós. Quem é fiel a Deus devolve o dízimo e fala dele com muita gratidão. Quem é infiel fala sempre de injustiça. Não é justo. Não é justo. Não consegue ver justiça, porque o sol da justiça não está reinando no seu coração. Não é difícil de nós entendermos. Nós estamos no tempo da graça. Não estamos. Graça é apenas ausência de mérito. Significa que nós não merecemos nada. graça não significa falta de obediência. Não significa falta de empenho. Não significa falta de dedicação. Não é porque nós estamos no tempo da graça que nós negligenciamos princípios bíblicos. Não é porque nós estamos no tempo da graça, e nós estamos sim no tempo da graça, que nós vivemos de acordo com a nossa vontade, de acordo com o nosso coração, e a palavra de Deus diz, afirma que o nosso coração é enganoso mais do que todas as coisas. Nós devemos continuar vivendo de acordo com a vontade de Deus, que é boa, agradável e perfeita para as nossas vidas. Suficiência, a suficiência financeira pode destruir a sua fé. Quantas pessoas chegaram na igreja desprovidas de recursos financeiros e Deus as prosperou. Pronto. Estufa o peito. Porque eu consegui. Olha o que eu ganhei. E a pessoa vai se engrandecendo. Porque ela está realmente amelhando o patrimônio. Ela está realmente juntando recursos financeiros para esta vida, que tem data de validade. Perguntem para alguém que está aqui em Araras há 54 anos, liderando com muita seriedade esta igreja. Quantos exemplos o nosso pastor, Reverendo Brocanelli, viu de pessoas que chegaram sem nada e Deus as prosperou. E a suficiência financeira fez com que elas perdessem a fé, fez com que elas abandonassem a palavra de Deus, fez com que elas passassem a servir ao dinheiro que Deus deu e deixassem de servir a Deus de verdade. Nós não podemos nos considerar independentes, autossuficientes, sem reconhecer de onde vêm os nossos recursos. Sabe por quê? Prosperidade financeira sem dependência de Deus pode levar à morte eterna. Se alguém prospera financeiramente e fica se sentindo todo grande, todo suficiente, é caminho para a morte eterna, é caminho para a condenação. Num tempo que nós estamos vivendo, onde as pessoas vivem para impressionar as outras pessoas. Vide redes sociais. Fábrica de ilusões. Nas redes sociais nós encontramos famílias todas perfeitas. Famílias que não têm problemas. Casamentos perfeitos. Relacionamentos fraternais. Nas redes sociais, a realidade não é apresentada. As pessoas estão vivendo a cada dia e todos os dias para impressionar as outras pessoas e têm usado o dinheiro para causar um impacto, ostentando bens, valores monetários, porque as pessoas querem impressionar outras pessoas. Esse é o tempo em que vivemos. Nós estamos vivendo. Pergunte e responde para si mesmo. Você tem vivido para impressionar as pessoas ou você tem vivido para agradar a Deus? Que nós possamos viver a cada dia e todos os dias na obediência do Senhor, que nós possamos viver a cada dia e a todos os dias agradando, louvando e honrando o único que deve ser honrado e louvado. Não se preocupe demasiadamente. Não significa que nós não podemos ser prevenidos, não significa que nós não podemos ter uma segurança financeira, ter um investimento. Não estou falando nada disso. Abraão foi ou não um homem rico? Não, Abraão não foi rico. Abraão foi muito rico. Muito rico, e Deus o prosperou muito. Davi foi rico ou não foi rico? Muito rico. E Deus o prosperou muito mais. O homem segundo o coração de Deus, o amigo de Deus, o homem segundo o coração de Deus. Salomão foi rico? O homem mais sábio que já existiu. Muito rico. Seja amigo de Deus. Seja o homem ou a mulher segundo o coração de Deus, e Deus vai te abençoar, Deus vai te prosperar. Não seja escravo de nada e nem de ninguém. Sirva e honre e glorifique só a Deus. Reconheça o Senhor. A palavra de Deus diz: em todos os seus caminhos, todos nos seus caminhos financeiros também. Reconheça o Senhor em todos os seus caminhos e Ele endireitará as suas veredas. Para encerrar, nós leremos o que está registrado no Evangelho de Lucas, no capítulo 16. Leremos do 10 ao 13. Lucas 16, 10 a 13. Olha Jesus! Olha Jesus! Quem é fiel no pouco, também é fiel no muito. E quem é injusto no pouco, também é injusto no muito. Para por aqui, espera um pouquinho. Lembra que quem é dizimista fala em gratidão. Quem não é, fala em injustiça. Ai, que injusto! Quem é injusto no pouco, também é injusto no muito. Fidelidade e injustiça são opostos. Pode prosseguir, por favor. Portanto, se vocês não forem fiéis na aplicação da riqueza injusta, quem lhes conferirá a verdadeira riqueza? Se vocês não são fiéis na aplicação do que é dos outros, quem lhes dará o que é de vocês? Vocês estão sendo fiéis? Cada um analise. Volta para mim no antecedente, por favor. Se vocês são fiéis na aplicação do que é dos outros, quem lhes será? Quem lhes dará o que é de vocês? Prossegue, por favor. Nenhum servo pode servir a dois senhores, porque irá odiar um e amar o outro, ou irá se dedicar a um e a desprezar a outro. Vocês não podem servir a Deus e a riqueza. Nós não podemos. Analise a quem você serve. Se você identifica hoje que você está servindo ao Deus, com letra minúscula, que você está servindo ao Deus errado, corrija, recalcula a rota imediatamente. Nós não usamos agora navegador? Eu uso o Waze, tem outro, Google Maps. Para nós é essa daqui. Quando nós erramos no trânsito, o GPS não fala recalculando rota, eu fico desesperada. Ai, meu Deus, o que eu fiz de errado? Deixa eu obedecer agora. Se Deus está falando, se o Espírito Santo está falando com você hoje, recalculando a rota, presta atenção nesse GPS. Presta atenção nesse guia. Recalcula a rota, não tem problema nenhum. Recalcula a rota e agora segue segundo esse comando, segundo essa direção, e você chegará ao seu destino. Você chegará à eternidade com o Senhor. Você glorificará e honrará o Senhor de todas as formas, todos os dias da sua vida, até o dia em que você for recebida pelo Senhor. E Ele dirá para você: servo bom e fiel, entre para o seu descanso. Louvado seja o nome do Senhor. A Ele seja dada a honra, a glória e o louvor para todos sempre, todos os dias da nossa vida. Senhor Deus e Pai, nós te agradecemos, Senhor, bendizemos e glorificamos ao teu nome. Pedimos que a sua palavra encontre guarida nas mentes e nos corações, e que o Espírito Santo continue trabalhando, Pai, de modo que possamos viver uma vida que agrade ao Senhor e obediência à sua palavra. Poderosa palavra, é o que eu peço e agradeço em nome de Jesus, amém. E agora partiremos para a celebração da ceia do Senhor. Daqueles dois elementos que Melquisedeque ofereceu para Abraão. E para isso vamos louvar ao Senhor com uma linda salva de palmas pela vida da nossa pastora Santina.
1: Bom dia a todos. Paz seja convosco. Bom dia a todos que estão nos assistindo pela live ou pelo rádio. Que a paz do Senhor Jesus Cristo continue a reinar no teu coração. Amém? Gostou da mensagem? Ontem, na preparação dela, compartilhamos e ficamos bastante emocionados, porque é aquilo que Deus nos ensina, né? E não tem como a gente viver quando não estamos com a nossa mente tranquila e descansando no Senhor, sabendo que nós lemos a palavra, aprendemos e procuramos viver segundo o que a palavra nos instrui. A palavra é a nossa vida. Amém? Eu peço que você se coloque em pé e abra sua Bíblia, e você na sua casa também pode acompanhar. Nós vamos fazer a leitura do texto da ceia. Primeira carta de Paulo aos Coríntios, no capítulo 11, começando pelo versículo 23. Se você quiser acompanhar na leitura, está livre. Porque eu recebi do Senhor o que também lhes entreguei, que o Senhor Jesus, na noite em que foi traído, pegou um pão e, tendo dado graças, o partiu e disse: isto é o meu corpo que é dado por vocês, façam isto em memória de mim. Do mesmo modo, depois da ceia, pegou também o cálice, dizendo: este cálice é a nova aliança no meu sangue. Façam isto todas as vezes que o beberem em memória de mim. Porque todas as vezes que comerem este pão e beberem o cálice, vocês anunciam a morte do Senhor até que ele venha. Por isso, aquele que comer o pão ou beber o cálice do Senhor indignamente será réu do corpo e do sangue do Senhor. Que cada um examine a si mesmo, e assim coma do pão e beba do cálice. Pois quem come e bebe sem discernir o corpo, come e bebe juízo para si. Sentai-vos. Quando nós nos reunimos para participarmos da ceia, nós temos que lembrar: Jesus morreu por nós, nós o aceitamos como nosso Salvador, e que nós aguardamos a volta do Senhor Jesus. Agora eu pergunto: como que eu aguardo a volta de Jesus se eu não ponho em obediência a palavra de Deus?

palavra de Deus diz, nós acabamos de ler, que cada um examine a si mesmo, porque não sou eu que vou examinar a vida de ninguém, mas cada pessoa tem que examinar a si mesmo. Você está obedecendo a palavra de Deus? Você está cumprindo aquilo que a palavra tem nos ensinado? Eu vejo a palavra de Deus como um todo, não vejo só Velho Testamento, mas eu vejo como um todo. Velho Testamento, Deus Pai falou através dos seus profetas, através de homens que ele se levantou, falou através de anjos. No Novo Testamento, o Senhor Jesus falou, deixou o ensinamento e a palavra hoje escrita para todos nós. É só obedecermos. Curve a tua cabeça. Se a palavra falou com você hoje, que falou comigo, e acredito que falou com todos nós, que você possa agradecer ao Senhor, confessando, agradecendo, ou pedindo perdão, ou tentando colocar, fazendo o propósito de colocar a sua vida em dia com Deus. Recebemos esta palavra tão profunda, Senhor, que tocou os nossos corações, Deus. Eu tenho certeza que o Senhor tocou o coração desta família tão linda, maravilhosa, que é a tua família, que é a minha família, que é a nossa família, que está aqui reunida, alguns em suas casas, alguns distantes daqui, mas receberam esta palavra, que o teu Espírito possa completar a obra e que nós possamos participar desta comunhão verdadeiramente.

nós lemos, sabemos que o pão representa o corpo de Jesus Cristo, que foi transpassado por nós na cruz do Calvário, e o cálice representa o sangue dele, que foi vertido por mim e por todos vocês que aqui estão. Nós vamos distribuir o pão, e à medida que pegar, você segure para que consagremos juntos.

Jesus Cristo, que foi moído por nós. E você pode mastigar, que não há problema nenhum, porque é um símbolo do corpo de Jesus. Senhor, aqui está este pedaço de pão, que simboliza o corpo do Senhor Jesus, que foi transpassado por nós na cruz do Calvário, e que neste momento, reunidos, Pai, participaremos juntos desta mesma comunhão. Eu peço a consagração agora, no nome de Jesus. Amém. Comamos todos juntos.

Da mesma forma, o suco de uva representa o sangue de Jesus, que foi derramado por nós. Neste momento nós vamos orar e consagrar para que você participe. Deus Pai, continuamos diante de Ti e aqui, Senhor, está contido nestes cálices o suco da uva, que representa o sangue de Jesus, que foi vertido por nós na cruz do Calvário. Consagre agora, Pai, para que nós possamos participar também, em nome de Jesus. Amém. Os diáconos vão distribuir, e à medida que passar, você já pode tomar.

Muito obrigado, Senhor. Louvado seja o nome do Senhor Jesus.

0: Pai, muito obrigado, Senhor. Neste momento, meu Deus, de podermos juntos, Senhor, estar em plena comunhão com o Senhor. Muito obrigada, meu grande Pai. Em nome de Jesus. Amém. Nós vamos passar a palavra ao dirigente de louvor. Vamos ter um momento de adoração. Irmãos, deixem de dar a sua palavra de gratidão ao nosso Deus por tudo que Ele fez por você. Não saia antes de você fazer isto. Se ouviu a palavra, se louvou, agora é o momento de você adorar ao Senhor. Não de pedir mais nada, mas de adorar ao Senhor. E Ele espera a sua adoração, a sua gratidão. Amém, Jesus.
1: Glória a Deus. Se coloca de pé, amados. Vamos adorar nosso Deus. Aproveite esse tempo e diga exatamente essas palavras ao Senhor, dizendo que Ele é maravilhoso, que Ele é admirável.

0: Salmo 139, versos 1 e 2. Senhor, Tu me sondas e me conheces. Sabes quando me sento e quando me levanto. De longe conheces os meus pensamentos. É claro que você já parou para pensar sobre Deus. Quem é Deus? O que Deus é capaz de fazer, de realizar? E é claro também que nós só acreditamos em Deus por meio da fé. A fé nos dá essa convicção na nossa alma da existência do Senhor. E isso nos dá certeza da grandiosidade das obras do Senhor, do que Deus é capaz de fazer. O salmista aqui externa essa grandeza do Senhor, que Deus sabe de todas as coisas, se faz presente em todos os momentos. E ele diz: Senhor, Tu me sondas, Tu me conheces, conheces quando me sento, quando me levanto, de longe conhece todos os meus pensamentos. Isso é maravilhoso, querido ouvinte. Quando nós temos essa convicção, nós sabemos que nada fica oculto aos olhos do Senhor. Isso nos traz segurança, alívio, até mesmo acalenta o nosso coração, porque sabemos que Deus nos conhece e sabe exatamente do que precisamos. Ele conhece quando você se deita, Ele sabe o momento em que você se levanta e conhece todos os teus pensamentos. Isso significa, querido ouvinte, que Deus sabe do que você precisa e no Senhor a solução para qualquer tipo de problema. Então confie em Deus, espera no Senhor, porque com certeza o Senhor te ajudará. Vamos orar? Senhor meu Deus e meu Pai, neste momento, Senhor, por meio desta oração, eu apresento a Ti este ouvinte que, devido às dificuldades, tem sentindo medo e muitas vezes até mesmo questionado: será que o Senhor está me vendo? Senhor, que este ouvinte possa ser envolvido pelo Teu Espírito Santo e que o seu entendimento venha se abrir e ele venha ter a convicção em sua alma da Tua existência, do Teu poderio, Senhor. E peço também que o Senhor o abençoe. Em o nome de Jesus, amém e amém.
1: 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Meio-dia e 5. 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

0: Se controlou.
1: Tô me controlando aqui pra não fazer uma brincadeira com essa música, que essa é famosa, né?
2: Essa é famosa. É.
1: Então, mas vamos voltar aqui e agora nós vamos falar um pouquinho, né, do capítulo de número 2. Nós falamos um pouquinho do capítulo de número 1 aqui, da epístola aos Tessalonicenses, a primeira epístola de Paulo. E no começo, então, nós já reforçamos aqui o quanto Paulo exalta as qualidades, né, dessa igreja, aquilo que eles têm feito e que serve de exemplo. Isso também deve servir de exemplo para nós, que muitas vezes nós olhamos para as pessoas e nós conseguimos observar só as coisas ruins, né, principalmente dentro de casa. Então, tome cuidado, né, nossos filhos, nossa esposa, no meu caso, né? É, no seu caso, não sei, esposo ou filhos. Tá? Lembre de exaltar as qualidades. É, isso é bom. É salutar, faz bem você falar das qualidades. Porque às vezes a gente fica só focando. Ah, fez uma coisinha errada, você vai lá e, né, fala. Fez outra coisinha. Não, exalte as qualidades também. Isso é um bom exemplo, tá? E vai abençoar muito a vida da sua casa, da sua família, vai fazer a diferença. E é o que Paulo estava fazendo aqui com essa igreja. Primeiro, Paulo estava falando, olha, continuem assim. Vocês estão no caminho certo, vocês estão fazendo tudo que é correto, estão, né, mudando, mas ainda tinha algumas coisinhas ali para acertar. Correto, professor?
0: Perfeito.
1: Ainda?
0: Olha só que comentário, né, que o senhor fez agora, né? O ímpio, amados, o ímpio, ele pega as escrituras, lê, não porque ele acredita na palavra de Deus, mas porque ele sabe que esse livro é um livro transformador. E ele pega as escrituras e vai lá e escreve um livro, né, de autoajuda. E dentro do, né, para quem estuda liderança, né, empresarial, gestão de pessoas, vai ver que muitos escritores, né, se baseiam na carta de Paulo para ensinar os líderes a dar feedback para os seus funcionários, né? Porque todas as cartas de Paulo, ele começa assim, né? Ele começa fazendo elogios, né, trazendo ali o que eles têm de bom, motivando, né, a eles serem melhores no que eles têm de bom, e depois eles trazem ali o ponto negativo, né, daquele povo ali, o ponto negativo, e ele faz as críticas para quê? Para demonstrar onde eles precisam melhorar, dando a oportunidade deles serem melhores, né? Porque se chegasse lá e falasse, olha, tá tudo bom, tá tudo certinho, né?
1: Então, vira as costas,
0: ninguém
1: e vai
0: muda
1: embora,
0: nada, né? Mas ele vai lá, aponta ali, né, quais são os pontos fracos daquele povo ali, para que eles possam ali melhorar. E, amados, e às vezes nós cristãos, né, não temos essa sensibilidade de entender isso. Então, realmente, né, ore a Deus, busque no Espírito Santo, né, para que ele abra seu entendimento quando você fazer a leitura, né? Eu também, todos nós, né, quando nós formos fazer a leitura ali, porque como o professor Bill disse, né, a palavra de Deus, ela se renova a cada dia, né? Cada dia Deus fala de uma forma conosco.
1: Sim, às vezes o mesmo texto, né, Deus move alguma coisa para que a gente aprenda algo diferente.
0: Com certeza.
1: E não tem, né, como escapar ali da bondade, da, né? Bom, Deus é maravilhoso. E aqui Paulo também, nós vemos em todas as cartas, por que Paulo escreveu tantas cartas? Devido ao amor, né, que ele tinha pela igreja, devido ao cuidado, devido ao zelo, à compaixão, Paulo, ele se sentia de uma forma como um líder corresponsável pela situação que aquelas igrejas estavam vivendo, pelas dificuldades que elas estavam passando, Paulo junto com elas, né? Então, aí, no capítulo 2, melhor dizendo, né, vai apresentar esse coração do líder. Correto, professor?
0: Perfeito, né? E ele faz aqui um exemplo maravilhoso, né, mano? Porque talvez você olhe assim e fale, mas qual é o tamanho do amor de Deus? Eu não sei, eu não consigo medir o amor de Deus. O amor de Deus é imensurável. Tem alguma coisa mais próxima que eu consiga, então, né, medir o amor, que eu consiga, né, olhar visualmente e falar, olha, eu consigo, esse amor aqui eu consigo entender. Não tem expressão maior do que o amor de mãe, né? Então, Paulo, ele faz justamente isso, né? Ele defende ali, capítulo 2 e capítulo 3, ele vai ser uma sequência, né? Onde Paulo faz o quê? Ele defende o seu ministério, né? E demonstrando o porquê que ele está defendendo. Ele não está defendendo porque ele é um aproveitador, não. Ele está defendendo justamente porque ele ama essa igreja de uma forma que, amados, é sobrenatural, né? Não é um amor comum, é um amor colocado por Deus, né? Um amor que passa através do Espírito Santo. E ele usa ali a figura do pai e da mãe, né, para demonstrar como é esse amor dele, né? Então, ali no capítulo 2, no verso 7, o que, que ele fala? Embora, como apóstolo de Cristo, eu pudesse ter feito as exigências, preferimos ser carinhosos quanto estivermos com vocês, assim como uma mãe acaricia o próprio filho. Então, assim, a mãe, ela tem ali a autoridade, né, de repreender, de exigir. Mas, amados, ela exerce, né, o amor, o carinho, o cuidado. E Paulo está falando que ele, como apóstolo, ele também tem essa autoridade. Como responsável, ele também tem essa autoridade. Mas o que, que ele prefere fazer? Ele prefere exercer ali o amor, o carinho, o cuidado. Ele estava longe, né? Lembrando que nesse momento, como o professor Bill disse, né, ele estava longe, preocupado com essa igreja. E ele não conseguia ir, né? Se você ler o texto, vai falar que Satanás o impedia, né? As dificuldades, as lutas, né? As barreiras estavam impedindo ele de chegar nessa igreja. Mas o que, que ele faz? Ó, eu não posso ir? Mas corre lá, dá uma olhada pra mim, traz um relatório, né? Fala pra mim como tá essa igreja, porque eu tô aqui orando por eles, e a gente vê isso no texto, tô aqui orando por eles, mas eu gostaria de saber como ele tá. Amados, assim é uma mãe, né? Uhum. Uma mãe, quando o filho sai de casa, ela fica tranquila?
1: De jeito nenhum.
0: De jeito nenhum, né? Enquanto ela não recebe notícia, olha, você vai sair, tá? A hora que você chegar lá, liga pra mim. A hora que você chegar lá, manda uma mensagem pra mim.
1: Oh, e hoje ainda nós temos essa facilidade. Então,
0: muito, né?
1: Essa nova geração que está aqui, às vezes tem uma dificuldade de entender o quanto era difícil você mandar uma carta antigamente, uma mensagem, ou você ter uma notícia devido ao tempo, devido... Eu, né, sou da época das cartas ainda também, né? Tenho uma... eu nasci antes do celular. E bem antes do celular. Né, os primeiros... trabalhava numa loja de departamentos quando começou a vender celulares. Né, então, eu participei de toda essa entrada de informação. É, mas assim... A gente sabe como era difícil antigamente você ter contato. Quem já, né, quem já se lembra aí dos telefones de ficha, do orelhão, né, o famoso orelhão, depois de cartão. Você colocava, comprava um cartão de 10 créditos, você colocava, não dava nem tempo de você acabar de discar, o crédito já tinha acabado. Né, ele fazia tic, tic, tic, tic. Você falava, oi, tá tudo bem? Tá, tchau. Caía, acabava.
0: Só pra avisar mesmo.
1: E, só pra avisar. E aqui, né, nós estamos falando de tempos modernos. Né, onde você tem, por exemplo, tinha o correio, as cartas já iam de carro, já iam, né, despachadas aí, né, de avião. Já, nós temos muita facilidade, e hoje, eu imagino Paulo, com o que nós temos hoje de infraestrutura, né, o estrago que ele não faria, né, nesse mundo, né, nesse mundão velho, mas coube a nós. Fazemos uso das ferramentas, como nós estamos aqui hoje, né, transmitindo através do rádio os ensinamentos da palavra de Deus. Coube a nós. Então nós temos que agradecer a Deus por essa oportunidade que nós temos de levar o evangelho com essa facilidade para tantas pessoas, para tantos ouvintes. Para que eles fizessem isso no Antigo Testamento, foi necessário separar muitas pessoas, né? Foram separados apóstolos, foram separados discípulos, foram separados muitas pessoas ali para levar o evangelho a toda criatura. E de que forma? Dessa forma, através de cartas, através de testemunho vivo, através de pessoas caminhando longas distâncias, andando longas distâncias para que o evangelho fosse pregado. Hoje nós conseguimos pregar para qualquer pessoa do conforto, vamos dizer, da nossa casa. Perfeito. É só você pegar no celular, abrir o celular, ligar para alguém, fazer uma videochamada, uma videoconferência. Se você quiser atrair mais pessoas, tem tantos podcasts aí, tem tanta coisa, né? E nós vemos aqui hoje como o professor Fabrício estava falando, se a mãe está preocupada, se alguém está preocupado, o que que faz? Pega o celular, liga rapidinho para saber se está tudo bem, né? E ainda quando não atende, no exato momento, a gente ainda fica bravo.
0: Se tiver algum amigo junto, liga para o
1: liga pro amigo, né? Pro amigo e... Certo, mas naquele tempo, a maior forma de demonstrar todo esse cuidado, todo esse amor, era essa. Né? Então, assim, era a se fazer presente. Isso é importante, né? Na vida das pessoas. Hoje, muitas vezes a tecnologia tira isso da vida do cristão, se fazer presente na vida das pessoas. Porque a pessoa não quer contato, ela quer, um oi, tá bom. Ah, fala lá no WhatsApp, oi, bom dia. Né? Ou manda um vasinho de flor, alguma coisa que enche a caixa de... Né? Então, assim... Né? E não tem mais aquele contato, a gente, de falar, de levar. E aqui, né? O que Paulo faz aqui é impressionante, né? Todo o trabalho e as viagens. Se você que está acompanhando todas essas aulas conosco, pegue os mapas bíblicos da época. Dá uma olhadinha nas viagens missionárias de Paulo. Dá uma olhadinha como foi, né? Como o evangelho foi distribuído, o que ele fez. Você vai ver que é uma coisa impressionante.
0: Perfeito. E é isso, né? Ele fala então desse cuidado, desse amor, né? Fazendo ali uma comparação a esse amor de mãe. E também, né? Fala que exortou ele ali como um pai, né? Então ele também cuida com carinho, com amor, né? De uma mãe. E exorta, né, essa igreja como um pai, né? No verso 11 e 12 do capítulo 2, ele diz assim: vocês também. E vocês sabem muito bem que tratamos cada um de vocês como um pai, tratando dos seus filhos, exortando, consolando, admoestando, para que vocês vivam de forma digna de Deus. Então, ele usa os dois exemplos ali, né, de amor, né, que a gente tem e só consegue entender o amor de mãe, só consegue entender o amor de pai, quem é mãe, quem é pai. Né? Enquanto nós somos só filhos, a gente imagina, né, o amor da mãe, a gente imagina o amor de pai, mas quando você, né, segura ali no colo seu filho, amados, você começa a entender um amor, você sente um amor que não tem limite, né? Se for necessário entregar a sua vida pela aquela vida, você faz sem pensar, né? E Paulo está fazendo isso agora não com filhos, né, físicos dele. Não, ele está fazendo isso com filhos espirituais. Ele está ali falando que ele sofre, que ele cuida, que ele trata, que ele exorta, né, dessas vidas como um pai espiritual, né, como uma mãe, né, que demonstra ali todo o afeto, todo o carinho. E ele sofre, amado, justamente isso que o professor Bill disse, né, com essa angústia de não poder estar presente ali com eles, né? Essa angústia de estar ali ausente, né? Preocupado, porque começa a acontecer, começa a chegar os boatos que eles estão sendo perseguidos, que eles estão sendo maltratados, e como eu comentei, é uma igreja nova, e ele preocupado, nossa, será que agora eles vão permanecer firmes na fé? Será que eles vão se desviar do caminho de Deus? Amados, preocupado com essas almas, preocupado com a salvação desse povo. Como o professor Bill disse, né? Hoje nós temos essa facilidade, né? De saber, talvez chega um boato, chega alguma coisa, você já liga. Olha, e aí, como é que tá? Tá tudo bem? Você tá bem? Aconteceu alguma coisa? Mas aqui, né? Às vezes dias de viagem, né? Você hoje, né? Alguém tá saindo, você coloca até para acompanhar a trajetória da pessoa. Né? E...
1: rastrear.
0: Tem que fazer o quê? Você tem que aguardar a pessoa aí. Fazer, né? No caso, Timóteo aqui, que foi enviado. Fazer o trabalho, né? Conversar com as pessoas. Quantos dias? A Bíblia não relata isso. Quantos dias ele ficou lá trabalhando com essas pessoas, vendo, visitando as pessoas, vendo como todo mundo tá, a comunidade tá, para trazer esse relato. Imagina a angústia do coração desse homem.
1: E às vezes você, como o professor Fabrício falou, você ficava às vezes 15, 20, 30 dias sem receber uma única notícia. sem receber uma carta, sem receber alguém que vinha da cidade. Você dependia de diversos fatores ali, alguém que estivesse passando na região, né, que pudesse levar uma mensagem, algum e outra, né? É, nós sabemos, né, que o mundo, desde que é mundo, existem pessoas e pessoas. Quem garante que tudo aquilo que era enviado através de uma pessoa que você não conhecia ia chegar à pessoa de destino, né? Não é como hoje você coloca um selo no correio, você colocava numa carta, mais antigamente falando, né, um selo no correio e mandava e a carta chegava no endereço que estava indicado, tal, mas existiam muito mais dificuldades e por isso a angústia realmente no coração de Paulo, pelas notícias de que eles estavam ali, né, passando por tribulações. Se você pegar no capítulo 3, no versículo 3, vai dizer, né, para que ninguém se comova por essas tribulações que eles estavam passando ali também. Aí no versículo 4 está falando, né, que ainda, né, que eles estavam sendo afligidos, né? Tribulação, aflição. Então eles estavam ali enfrentando lutas pela conversão e pelo testemunho. Ao mesmo tempo que Paulo estava alegre pelo testemunho, irmãos, não se enganem, tá? É isso que acontece hoje também com quem se converte. Ao mesmo tempo que vem toda a alegria da salvação, ao mesmo tempo que vem, né, toda a felicidade de ter um encontro com Jesus, de estar mudando de vida, vem lutas. Né? Vem dificuldades, vem tribulações, vem pessoas que antes, né, nunca julgavam você por todas as coisas erradas que você fazia, agora vão vir te julgar. Porque você resolveu mudar de vida. Você parou de fazer coisa errada. Enquanto você estava fazendo coisa errada, ninguém estava nem aí com a sua vida. Ninguém se preocupava com você. Mas você mudou, começou a fazer alguma coisa certa, diferente das coisas erradas que você fazia, as pessoas vão querer cuidar da sua vida. Né? As pessoas vão querer falar, aí inventa um monte de coisa, né? Inventa um monte de balelas, um monte de detalhes, um monte de coisa. Aí você vai achar muitas pessoas que se preocupam. Mas não dessa forma, tá, de Paulo, que se preocupava realmente com o amor genuína, pela igreja, né? Da forma genuína. Mas você vai achar muitas pessoas que
0: vão cuidar, né, da sua vida.
1: Essa vão é a cuidar, mesmo. Vão falar que se preocupam com você, que estão preocupadas, né? E aí é a oportunidade. Ah, você está preocupada comigo? Vem ver o que transformou minha vida, vão comigo. Né? Você vai ver se essa preocupação acaba rapidinho. Uhum. Né? Vão virar as costas, às vezes, vão, né, famílias que vão abandonar. E aqui estava acontecendo, muito provavelmente, também essas coisas. Né? Pessoas que mudaram de vida e tiveram como, por exemplo, posso citar o exemplo da minha casa, minha mãe está ouvindo ali, Dona Vera, meu pai, né? Quando eles se converteram, né, na família da minha mãe, os irmãos falaram que ela não fazia mais parte da família. Né? Se ela fosse crente, não fazia mais parte,
0: olha só,
1: da família, né, que ali, e assim, né, mas Deus cuidou disso, né, Deus trouxe já, né, uma parte da família para Jesus, e assim, né, tem sido motivo de honra, né, os meus pais, né, a transformação que Deus fez na vida deles, né, toda a mudança que Deus fez, então Deus tem honrado muito a vida deles, então, né, e vai continuar honrando, mas eu acredito que eles estavam passando pelos mesmos problemas.
0: Se o senhor puder fazer até a gentileza de ler o capítulo 2, verso 14, né, ele vai responder justamente isso.
1: Porque, bom, a minha versão é revista e corrigida, tá? Porque vós, irmãos, haveis sido feitos imitadores das igrejas de Deus que na Judéia estão em Jesus Cristo, porquanto também padecestes dos vossos próprios concidadãos, os mesmos que os judeus lhes fizeram a eles.
0: Qual que era a preocupação de Paulo? Que assim como a igreja, né, em Jerusalém, assim como a igreja na Judéia, sofria perseguição dos seus próprios irmãos, né, do próprio povo ali, dos próprios judeus, agora os tessalonicenses também estavam recebendo ali perseguição dos próprios tessalonicenses. Por quê? Mudaram de vida. Olha, se você não pensa como nós pensamos, se você não age como nós agimos, né, então você é um excluído, você é colocado de canto, né, e começam então a perseguir, né, começam então a tentar fazer com que eles voltassem. Porque é bem isso, né? Quando a pessoa está lá se perdendo, ninguém está lá estendendo a mão. Mas quando a pessoa muda de vida, né? Quando a pessoa conhece o evangelho, quando a pessoa para de frequentar o barzinho, quando a pessoa para de frequentar os locais ilícitos, nossa, o que está acontecendo? Por que que você... Nossa, mas você mudou, né? Amados, e é isso. E Paulo preocupado então com essa igreja, né? Porque eles estavam sofrendo essa perseguição dos seus próprios irmãos ali, né? Dos seus próprios patrícios, né? Ele fica preocupado, manda então Timóteo, Timóteo traz então um retorno e ele fala que ele ganha um fôlego, né? Por quê? Porque Timóteo chega falando, olha, está tudo bem, aquele povo está firme, aquele povo se permanece fiel e ainda está, né, enunciando o evangelho. Olha só, que motivo maravilhoso, amados. No capítulo 3, né, Paulo, ele fala ali, ó, capítulo 3, no verso 1, do verso 1 ao 5, ele diz assim: por isso, não podemos esperar mais, achamos por bem ficarmos sozinhos em Atenas. Então, como ele angustiado ali de não ter resposta, ele fala, olha, vou ficar sozinho aqui. E ele faz o quê? Envia o irmão Timóteo, ministro de Deus do Evangelho, para fortalecê-los e animá-los, a fim de que ninguém se inquiete com as tribulações. Porque mesmo... Porque vocês mesmos sabem que fomos designados para isso. Pois quando ainda estávamos com vocês... predissemos que íamos passar por aflições, o que de fato aconteceu, e é de conhecimento de vocês. Foi por isso que não... Foi por isso que já não me... Oh, meu Deus do céu. Foi por isso que já não me... Ixi, tá arriscado a minha Bíblia aqui.
1: Ó, no meu tá aqui, olha.
0: No 5.
1: Portanto, não podendo eu também esperar mais, mandei-os saber da vossa fé, temendo que o tentador vos tentasse e o nosso trabalho viesse a ser inútil. Vindo, porém, agora Timóteo de vós para nós e trazendo-nos boas novas da vossa fé em caridade e de como sempre tendes boa lembrança de nós, desejando muito ver-nos como nós também a vós. Por esta razão, irmãos, ficamos consolados acerca de vós em toda a nossa aflição e necessidade pela vossa fé. Porque agora vivemos se estáis firmes no Senhor. Porque que ação de graças poderemos dar a Deus por vós, por todo o gozo, como nos regozijamos por vossa causa diante do nosso Deus? Paulo até exclama isso, né? Ele fala, olha, não tem como agradecer a Deus por essa tão boa notícia que eu recebi, né? De tanta alegria que ele exultava, né? Como posso agradecer a Deus pelo gozo, pela felicidade que isso, que essa informação, né? Que vocês estão firmes na fé, que vocês estão bem, que vocês estão pregando o evangelho, continuam crescendo, né? A alegria é tão grande diante de Deus que Paulo expressa isso.
0: E amados, e é isso, né? Então, quando um pai, quando uma mãe, como ele usou o exemplo ali, recebe a notícia que o filho está bem, pronto, né? O coração acalma, o coração fica feliz, o coração fica alegre.
1: Consegue dormir?
0: Consegue dormir, né? Mesmo quando não tá junto ali, tá aguardando, fica aquele soninho, né? Dorme, acorda, né? Por quê? Porque ainda tem o zelo, tem a preocupação, mas descansa, né? Fica em paz. E é isso que ele fala, né? Olha, ficamos animados a respeito de vocês. E amados, mais uma vez, né? É assim que nós temos agido? Nós olhamos para os nossos irmãos, né? Nos preocupamos com aqueles que não, a gente não está vendo participando dos cultos, né? Nos preocupamos com aqueles que talvez a gente não está vendo na igreja, né? Nós buscamos, né, saber como essas pessoas estão, ou se não é possível, direcionamos outra pessoa, olha, eu não estou vendo tal pessoa, né? Eu não consigo chegar lá, mas você tem notícia, você sabe, né, como essa pessoa está, você tem como fazer uma visita para essa pessoa, porque, amados, a multiforme graça de Deus, ela nos mostra isso, que nós não temos a condição de fazer tudo. Mas a comunidade, né, a irmandade cristã, ela se une para isso. E muito bem colocado, né, pelo professor Bill, quando Paulo começa a carta ali, ele faz isso em todas as cartas, ele demonstra que ele não faz nada sozinho. Ele sempre está comentando, né? Olha, estou eu aqui, estou com Silvano, estou com Timóteo. Em outra carta, olha, estou eu, Onésimo, olha, estou eu. Então, amados, não é sozinho. É um que age, o Espírito Santo, mas muitos que se colocam à disposição. E esse é o exemplo dessa igreja, esse é o exemplo que nós temos nessa carta, né? Se você está firme em Cristo, glória a Deus. Mas se você conhece alguém que não está, o nosso papel, né, é olharmos para essas pessoas com esse amor, né, e termos essa fé em ação.
1: E olha como é bonito esse ensinamento também aqui das epístolas, né? Paulo escreveu, mas alguém levou. Né? Como hoje, tá? Paulo escreve, mas somos nós que estamos levando. Como os mensageiros que levaram a carta às igrejas, quer seja Timóteo, quer seja qualquer outro colaborador que estava ali junto com Paulo, porque Paulo, em muitas das vezes, estava preso. Ele escreveu. Ele cuidou da forma que ele podia, mas alguém levou. Alguém foi designado para levar a palavra. Então, Deus chama cada um para uma coisa específica, né? Uns vão ali escrever, uns vão falar com a igreja, outros vão ser pastores. A palavra de Deus nos diz isso, né? Mas todo o corpo, né, toda parte do corpo de Cristo é essencial para a sobrevivência total da igreja, para que a igreja possa ser abençoada de uma forma diferente, né? Então, às vezes você pode estar falando, ah, mas eu não consigo pregar, eu não consigo. Leve a mensagem. Ah, e de que forma que eu faço? Eu não tenho facilidade. Manda um versículo. Hoje é tão fácil no WhatsApp. Manda um versículo bíblico para alguém. Manda alguma coisa, né? Um comentário, um texto, né? Tem caixinhas de promessas que dá para baixar online aí também. Então você pode baixar a caixa de promessa online. Todo dia você tira um versículo lá que vai abençoar a sua vida, que vai cuidar da sua vida. Seja esse mensageiro. Leve, né, a palavra. Isso, né, é fenomenal. É. E então vamos aí para o nosso último intervalo, é isso, Ju?
3: Sim.
1: Tá quase no horário aí, e depois do intervalo a gente vai mandar os nossos alôs, o povo tá acordando, hoje tá friozinho, né? O povo tá saindo da cama, alguns nem levantaram para pegar o celular ainda, né? Já temos alguns alôs aqui, é o 19996559070, então tem bastante gente ali no Facebook também, pode mandar o seu alôzinho. Daqui a pouquinho nós vamos estar mandando um alô para vocês no próximo bloco. Fique com Deus e até já.

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0: Meio-dia e 38.
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0: Uou! Não resisti. Voltando agora com vocês aqui, então vamos pro nosso alôzinho aqui. Vamos pros alôs, deixa eu ver onde começa aqui. Ah, opa! Aqui, a Lucinha de Araras, mandando um alô. A Liliane de Cachoeira Paulista, na sintonia conosco. Lembrando aqui do professor André. Beijo na alma.
1: Beijo na alma,
0: então, para todos vocês, a nossa querida Maria da cidade de Rio Claro, o Vanderlei de Americana, a Alice de Araras, né, do Alto do São João, a Sônia também de Araras, lá do Dom Pedro, juntos somos mais fortes. Amém. Aqui, né, a dona Vera e o pastor Domingues, que estão na sintonia também. É, o nosso querido Antônio, lá da cidade de Americana, manda um alô para minha família ligada em vocês todos os dias. Tony, Jala, Anthony e Andrew. É isso? Comunidade da família em Americana. Amém. Já tá mandado o alô aí. A Flaviana de Araras também. Professor Fabrício e Bill, excelente conteúdo. Que aula top. Amém.
1: Glória a Deus.
0: Deus abençoe sempre vocês, dando sabedoria e conhecimento. Glória a Deus. O Adilson aqui de Araras, né, mandando uma mãozinha. Você é uma benção. É. Amém. Obrigado. A Eliana de Rio Claro. A Margarida de Saltinho, olha aí, né? Que bênção. Aqui também, foi minha gracinha, Jô Fiore Express e aos senhores do conhecimento, parte do meu milagre, amém. A Elisandra de Araras, é Elisandra mesmo, tá? Pelo menos é o que tá escrito aqui, né? Depois ela me corrige se estiver errado aqui pra gente corrigir.
1: É Elisandra, né? Essa é minha irmã.
0: Ah, então tá bom. Então manda aí, tá. Ó. É, ela e o Advantel. Advantel. Isso, pode mandar um alô especial aí.
1: Um abraço, um beijo na alma de vocês.
0: Quer aproveitar, se tem mais alguém, já aproveita o dia, manda um alôzinho. E você, 19.
1: A família vai acompanhando sempre, né?
0: 996559070, ainda dá tempo. E vamos aqui pro Facebook, ó. Camila Rodrigues Ferreira.
1: Outra irmã.
0: Deixa eu ver aqui. É, Sirlei Paralupe da Silva. Olha, toda a família toda mesmo.
1: Camila também, irmã.
0: Eu já falei, olha, manda um alô pra todos. A Glória de Araras também aqui mandando o seu alô. A Quitéria de Oliveira Santos. É, deixa eu ver aqui. A Sônia Emídio. A Isabel Rodrigues, que deve estar junto com o nosso querido Nivaldo, que não perde um programa. É, João Pelizari. Estou achando falta aqui do nosso Elegante. Não tem partido. José Binato. Onde está José Binato? Né? Professor André, me ajude com essa. Onde está José Binato, o Elegante? Um abraço pro nosso querido irmão, né? Que é uma bênção, a gente brinca com ele. Olha quem está na sintonia também, o Rubinho lá do Lava Jato, Carol, nosso querido Rubinho.
1: Bênção.
0: Laudenzac, ó, sobrenome desse fera, Rubens Laudenzac, lá do Lava Jato, Carol, junto com a gente aqui também. E o Rubinho e o Clodô, né, são os músicos mais experientes aqui da catedral, para não dizer outra, né? Eles tocaram com Noé, né? Depois que, né, Noé desceu da arca, se estabeleceu a festa, a primeira festa foi o Rubinho e o Clodô que tocaram junto lá. Um abraço, um beijo na alma de vocês. Bom, vamos lá. Vamos voltar ao texto agora, que nós temos aí 20 minutos para fechar aqui, né? E nós falamos então do capítulo 1, do capítulo 2. Fizemos uma introdução ao capítulo 3, né? E agora vamos discorrer mais aí, né? O chamado aí à santidade que vem aqui no capítulo 3, correto, professor?
1: O capítulo 3, o capítulo 2 e o capítulo 3, eles são praticamente juntos, né? Onde Paulo está fazendo essa defesa do seu ministério e a exortação, essa igreja, né, entre o pai e a mãe, né, fortalecendo eles. E aí, agora no capítulo 4,
0: perdão,
1: ele já chama a atenção agora para alguns pontos, né? Como a gente comentou lá, né? Ele faz esse elogio, né? Ele fala do seu ministério, por quê que ele faz essas coisas, né? Que não é para um benefício próprio, mas é para um amor, é para um cuidado. E aí, como ele fala que como um pai ele exorta, ele faz justamente isso, né? Aonde esse povo ainda precisa melhorar, né? Aonde esse povo ainda tem oportunidade de melhorar. E ele chama aqui, né, a atenção para dois pontos. Ele fala, ó, tem dois pontos que vocês precisam tomar cuidado, né? Que é o quê?
0: Não, só na introdução desses dois pontos aí que o professor vai falar, nós temos que entender o quê? Que esses pontos não estavam ligados diretamente à igreja, mas estavam ligados diretamente à sociedade onde eles estavam inseridos. Que é o que acontece conosco hoje. Era um ponto, vamos dizer, o normal deles. O que a gente... muita gente hoje normaliza. Muita coisa errada virou normal. Ah, não. Hoje é normal. É normal. O normal deles... Né, que eles mudaram, que é o que estava chamando a atenção, que
1: o que eles estavam sendo perseguidos.
0: O que eles estavam sendo perseguidos, e Paulo orienta o quê? Que realmente deixem de lado, não voltem a fazer essas coisas, abandonem isso que estava atrapalhando.
1: É perfeito. Só... E amados, o Paulo então ele chama a atenção em dois pontos, né? A santidade sexual. Por quê? Porque a gente pode olhar e falar, olha, aquilo ali é promiscuidade. Isso aqui não. Né? Isso aqui eu não vejo como promiscuidade, né? Ah, então, ó, você adulterar é errado. Porque daí você tá, né, se envolvendo com outra pessoa, né? É pornografia não, porque daí eu não tô me envolvendo com ninguém. Então, o que que Paulo fala? Santidade é em todo o corpo. Né? Então, um dos pontos que ele vai chamar a atenção é sobre a santidade sexual. Por quê? Porque a cultura daquela região, né, a cultura ali, era a promiscuidade. Para eles não era visto como promiscuidade. Para eles era uma coisa cultural.
0: Inclusive, né? Tinham divindades, né, que eram cultuadas para isso. Né? Tinham, vamos dizer, templos, né, no antigo, nós vemos ali, né? Que existiam templos para orgias, para coisas pesadas realmente relacionadas à vida sexual que eles levavam. E muitas cidades, como nós vemos, o caso de outras cidades, eram portuárias, eram. Então tinha ali toda essa parte, né, de prostituição, de sexo, de outras coisas ali que as pessoas usavam disso.
1: Perfeito. E o segundo ponto que ele chama atenção é para que eles tenham uma vida tranquila. Fabrício. Vida tranquila? Sim, né? Você hoje como um cristão tem uma vida tranquila? Mas nós vamos entender o que é essa vida tranquila. Então só voltando agora no primeiro ponto, que é a santidade sexual, capítulo 4, no verso 3, ele diz assim: pois a vontade de Deus é a santificação de vocês, que se abstenha da imoralidade sexual, que cada um de vocês saiba controlar o próprio corpo em santificação e honra. Então, o que que ele está falando aqui? Olha, que toda essa prática, né, ao qual vocês já participaram, ao qual é a cultura, né, ao qual toda a sociedade hoje olha como comum, para vocês isso não funciona. Porque Deus, ele olha para vocês e ele quer santidade. E a santidade, quando a gente busca a santidade ela não vem de nós, né? Ela vem de Deus. Mas essa busca de Deus, né? Então, o que Deus não gosta. Quando eu sei o que Deus não gosta e me abstenho daquilo, mesmo que seja prazeroso, que para eles é prazeroso, né? É o desejo da carne. Quando você se abstém disso, o que você está fazendo? Você está falando para Deus, olha, o meu prazer não é mais importante do que obedecer ao Senhor, não é mais importante do que fazer a vontade do Senhor, não é o meu prazer, o meu desejo não é mais importante do que a vontade do Senhor sobre a minha vida. Então nós estamos honrando a Deus, né? Nós estamos demonstrando a Deus que realmente Ele é mais importante do que a nossa própria vontade, né? E isso vai acontecendo gradativamente, né? E assim como eu acabei de falar agora, né? Talvez aquilo que eles olhavam como normal, eles se converteram e já não era normal mais. Mas Paulo chama eles para uma santidade contínua, né? Para quê? Para que eles sejam agora diferentes da sociedade.
0: Mesmo vivendo em sociedade,
1: dentro daquela sociedade,
0: mas diferenciados.
1: Envolvido naquela cultura, mas agora vivendo a cultura do reino dentro daquela sociedade.
0: É isso aí. E o versículo 5 diz isso, né? Não na paixão de concupiscência, como os gentios que não conhecem a Deus. Então Paulo estava falando com pessoas que tiveram uma experiência transformadora de vida, que entenderam que aquilo lá não era mais para eles, que não era mais vida. Então Paulo está exortando. Quando fala numa exortação ali também, é um reforço, vamos dizer, né? Um reforço positivo ali para que a pessoa realmente, ó, isso daqui não faça, né? Não siga por esse caminho, não vai dar bom. É, e muitas vezes Deus fala isso pra gente, Deus mostra isso pra gente, e a gente é meio teimosão, né? A gente às vezes quer, né? Às vezes se, como diz, né? Se chamusca ali, se sapeca, né? Por causa de coisas...
1: Colocar,
0: né?
1: A cara no que não devia.
0: É, né? E Deus falando, não faça, Deus mostra, né? Ah, às vezes... E às vezes a gente, né, falha e quebra a cara, e depois, às vezes, o problema não é falhar e quebrar a cara, o problema é transferir a responsabilidade para Deus depois.
1: Perfeito.
0: Né? Falar, então Deus exorta, Deus mostra, Deus fala através da palavra, Deus fala através de um pregador, Deus fala através de uma música, Deus fala através, né, até do burro de Balaão, vamos falar, né? Até Deus usa, né, diversas formas, e quando você lê na sua casa também, Deus fala com você. Então siga o que está na palavra de Deus e você vai se dar bem, você vai prosperar, não tenha dúvida disso, né? E tudo acontece no tempo certo. E aqui, como nós dissemos, o amor de Paulo era tanto, né, que ele fala também, exortando, falou: ó, gente, vocês estão no caminho certo. E nós vamos ver isso daqui, né? É, que quando fala, o professor Fabrício usou o versículo 11 aqui, né? E procureis viver quietos, né? Viver quieto.

0: De meditação, o seu tempo de leitura da palavra, o seu tempo de oração, o seu tempo de comunhão, porque né, nós não conseguimos viver sem se alimentar todo dia. Não adianta você falar pro seu filho, ó, come que eu vou me alimentar por osmose. Não funciona. Né? Então, né, como filhos de Deus, todos nós precisamos do alimento. Né? Todos nós precisamos receber. E aqui, falando da prostituição, né, professor, naquela época era muito comum.
1: Sim.
0: Era muito difundido entre ali esses povos, entre né, era uma coisa que... E eu achei interessante que o professor falou, né? Ah, mas às vezes a pessoa pensa no ato e não pensa em ver coisas pornográficas, né? E como o professor colocou aqui, muito bem colocado, nós temos que cuidar de todo o corpo, inclusive da mente. Né? E pornografia vai trazendo problemas, transtornos e né, acaba ali cauterizando, como diz a palavra de Deus, né? Muitos pecam porque têm a mente cauterizada, né, pelas coisas do mundo.
1: É, se a gente pega né, um conceito de Antigo Testamento, a pessoa ela era julgada pelo ato. Aquele que cometeu, né, esse agora é pecador. Mas Jesus ele sobe a régua.
0: É.
1: Ele fala, se você cobiçou,
0: você já tá.
1: Pecou. Né? Então não existe essa questão de, ah, não, se eu tô, né? Se eu não tô tocando, se eu tô só vendo. Não, tá pecado também, irmão. E Paulo, né, ele vai fazer uma exortação que isso é egoísmo. Né? O que, que é egoísmo? Egoísmo é a minha vontade é superior a todas as coisas. Ah, se eu tô colocando a minha vontade acima da vontade de Deus, é egoísmo. Ah, se o meu desejo, né, se o meu prazer, ele fere, ele machuca outra pessoa, é egoísmo. Né? E numa relação, uma relação ilícita, sempre um dos lados, né, pode estar saindo ali, né, desfrutando do prazer. E o outro lado está saindo machucado, né, está saindo ali ferido. Então isso é egoísmo. E Paulo, né, nessa chamada agora de uma vida tranquila, ele fala, olha... Esse tipo de conduta não cabe mais para um cristão. Né? Vivam da forma que vocês vêm, né? Crescendo na fé. E aí ele chama até essa atenção deles, né? Nessa questão do amor fraternal, né? Que eles demonstram isso, né? Eles colocam isso à prova. Olha, vocês são exemplo. Né? Vocês, como uma igreja nova, vocês são exemplo. Mas eu quero chamar vocês a progredirem cada dia mais. Ele não fala, olha, né, vocês estão muito bons nisso daqui, né? O amor fraternal de vocês, vocês demonstram amor com as outras pessoas e tá bom, tá? Não. Ele chama eles a progredir.
0: É, e aí Paulo até usa aqui, né, no capítulo 4, versículo 6, né, quando ele fala viver quieto, só dá uma olhada aqui que ele pede aqui, ó. Ninguém oprima ou engane o seu irmão em negócio algum. Porque o Senhor é vingador de todas essas coisas, como também antes vos dissemos e testificamos. Porque não nos chamou Deus para imundícia, mas para santificação. E Paulo exorta a não desprezar esse chamado, né? Porque ele nos deu também o seu Espírito Santo, né? Que o Espírito Santo vai nos ajudar a fortalecer a nossa fé para que a gente não despreze. E quando fala aqui, né, ninguém oprima ou engane o seu irmão em negócio algum, né? Quando está falando em negócio algum, quer dizer em nada.
1: Nada.
0: Então, se você vai fazer alguma coisa que vai lesar o seu irmão, não faça. Se você vai fazer alguma coisa que vai prejudicar o seu irmão, não faça. Se você vai... Cara, não faça. Tá simples aqui, não tem meias palavras, não é um...
1: Tem que interpretar
0: negócio,
1: o termo.
0: Às vezes o pessoal, né? Isso é literal ou é...
1: Figurado.
0: Figurado. Não é figurado, não tem como você... Né, tá falando aqui, e fala, aí volta a falar do amor fraternal. Né? Eles já têm o amor fraternal. E o que que Jesus... nos mostra amar a Deus, né? Quando Jesus troca os mandamentos por simplesmente dois. Pode ir.
1: Tem uma passagem do apóstolo Paulo que eu acho assim fantástico, amados. Que é Romanos 9. A partir do verso 1, ali até o verso 3, né? Eu não vou fazer a leitura aqui, mas só comentar por causa do nosso tempo aqui também. Que ele fala o seguinte: se fosse possível, não é possível. Já tô deixando bem claro aqui que não é possível. Se fosse possível, eu desejaria eu faria isso.

0: Eu trocaria a minha salvação pela salvação dos meus irmãos, né? Porque ele está falando dos judeus que não aceitaram a Cristo. Tamanho o amor que ele tinha pelas pessoas. Então, ele fala para essa igreja, olha, se vocês amam as pessoas, né, esse amor fraternal, se vocês amam as pessoas, continue crescendo nesse amor. Continue. Por quê? Porque se você viver esse amor, você não vai defraudar ninguém. Eu não preciso pensar que eu não posso defraudar ninguém. Não, se esse amor já está em mim, jamais vai passar na minha cabeça defraudar alguém. O objetivo aqui, que ele chama aqui, ele chama a atenção para que eles vivam quietos. Né? A ambição deles deveria ser viver quietos. Quer fazer o quê? Era cuidar dos próprios negócios. A única coisa que Paulo chama atenção nessa igreja, né? E aí é na próxima aula, né? Vai se discorrer sobre esse assunto e o motivo desse assunto. É o quê? Que alguns cristãos estavam parando de trabalhar. Né? Alguns cristãos estavam parando de trabalhar e estavam aguardando. Por quê? Porque foi anunciada a vinda de Cristo. Olha, Cristo está vindo para resgatar a igreja. Então algumas pessoas pararam de trabalhar e acabaram agora sobrecarregando outras pessoas. Por quê? Porque essas pessoas passaram a viver de ajuda. Viveram de ajuda porque estavam passando por uma dificuldade? Não.
1: Não.
0: Estavam passando por dificuldade porque eles pararam de trabalhar. O problema foi esse. Então Paulo falou que, olha, viva a sua vida quietinha, né? Vá trabalhar. Viva com dignidade, sem precisar de ninguém. Amados, as divergências acontecem. E Paulo elogia, né, várias igrejas, por quê? Porque elas levantam oferta para ajudar aqueles que estão passando por necessidade. Então, isso acontece. Mas nós não podemos ser o causador do problema.
1: É.
0: Né? Ah, eu vou parar de trabalhar aqui e vou...
2: 13 horas.

0: Fabrício é muito prolixo, né? É, tem aí, defraudar, professor Fabrício. Vamos lá, né? Só vou para os nossos ouvintes, né? É, defraudar pode ser sinônimo de enganar, lesar, né? É, tirar proveito de alguém, violando a confiança ou direito dos próximos, tá? Então, né? É nesse sentido aí, só para os ouvintes ficarem
1: perdão,
0: bem.
1: Né?
0: Não, mas é assim. Eu fiquei bem, falei, deixa eu só dar um...
1: Muito obrigado.
0: Um fechamento, né? Às vezes a gente fala algumas palavras que para nós, por exemplo, o professor, como eu disse, ele é um professor, né, de teologia também, professor aqui do ITQ, né, professor Fabrício, e tem, junto com o professor Reginaldo, às vezes tem palavras que para nós, no cotidiano, nas aulas ou aonde é ministrado, é comum. É um termo, eu vejo isso na empresa quando eu vou falar de alguma atividade realizada na empresa. Para mim, é o meu dia a dia. Mas, né, às vezes, nós estamos, né, alcançando milhares. E se você tiver dúvida, dá uma procurada no dicionário, se ficou alguma coisa aí, né? E dá uma olhadinha, mas só pra gente falar dessa palavra aqui, tá? Realmente, é não lesar, não enganar, não, né, tirar proveito de alguém. Então,
1: maravilha.
0: Só, e aí, pra gente ir fechando aqui, professor Fabrício, tem uma pergunta, eu vou responder aqui no ar também. O Neto de Rio Claro, né? É, ele tá mandando aqui rapidinho. É, se Deus ainda hoje nos fala através de sonhos. Eu não vou ter tanto tempo para explicar isso, mas assim, com certeza, tá? Deus pode falar, né? Eu não vou discorrer muito desse assunto. Deus pode falar com você através de sonhos, sim, né? Só que peça para que Deus te dê o discernimento de entender o que aquele sonho quer dizer, né? Porque não é tudo que a gente sonha que é Deus falando alguma coisa.
1: Perfeito.
0: Né? Então, tome só esse cuidado, leia a palavra de Deus e veja se realmente é algo que Deus está falando e não é nada que está... Como que eu vou discernir isso? Na sua comunhão com Deus, no seu contato, na sua oração, na busca, e Deus vai confirmar para você através dos acontecimentos. Como José, por exemplo, que tinha os sonhos, né? Deus confirmou, demorou 30 anos, um pouquinho mais, para que Deus confirmasse todos os sonhos de José, mas Deus confirmou.
1: Tem só mais um ponto, né? Essa questão do sonho, mais uma vez, né? Também sou totalmente de acordo aqui. Deus se manifesta assim, fala assim através de sonho, mas é pessoal, tá?
0: É.
1: As escrituras já estão fechadas, não vai vir nenhuma doutrina nova para ninguém. Então, assim, é com você. É Deus e você. E aí você precisa realmente ter esse discernimento.
0: Isso é muito importante. Aí também o Janilson, de Poços de Calda, né, está pedindo oração aqui também. Depois nós vamos deixar também para o pessoal aqui, para o refúgio. Mas Deus vai te abençoar. E a dona Olga Mariano, Olga Belém Mariano. Dona Olga, um beijo para a senhora. É uma mulher que cuidou de mim também quando eu era criança. Assim, a gente vivia, ela tinha uma chácara próxima ali onde a gente morava, vivia na casa da dona Olga. Um abraço para a senhora, dona Olga, para toda a família. É, né, uma pessoa que a gente ama muito aí. Tá? Eu acho que fechamos o nosso alôzinho, fechamos o nosso conteúdo. Mais alguma coisa, professor Fabrício?
1: Só para a gente finalizar, né? Então, essa aplicação prática que a gente disse no começo é olharmos para a nossa vida, né, e olharmos para essa igreja, né? Se Paulo estivesse escrevendo para nós, ele estaria nos elogiando ou ele estaria, né, nos chamando a atenção em ponto que precisamos melhorar? E se você, né, sendo honesto consigo mesmo, fala, nossa, ele me chamaria atenção nisso, saiba que é o Espírito Santo te chamando a atenção, busque no Espírito Santo força para mudar. E se você fala, nossa, graças a Deus, nisso aqui eu estaria contente porque eu estou sendo elogiado. Louvado seja Deus pela sua vida, meu irmão, porque você está sendo um exemplo para a comunidade.
0: Glória a Deus. Aqui a Raquel de Araras também conosco, mandou um áudio. Áudio a gente não tem como ouvir, né? E só para fechar, então, realmente, né, o mais importante, meus queridos ouvintes, das cartas que nós estamos transmitindo é que são ensinamentos para a vida cotidiana. Como o professor Fabrício abriu o programa falando a respeito disso, que é um ensinamento para o nosso dia a dia, para que a gente possa tomar posse, terminamos falando dessa forma, né? Use na sua vida, aplique na sua vida. É isso que faz a diferença na vida do cristão. Não é só ouvir. né? Mas é aplicar, pôr em prática, é buscar mais conhecimento, mais discernimento, e é para isso que nós também estamos aqui, para ajudar vocês, né, da maneira que Deus tem nos concedido, com a graça que Ele tem derramado sobre as nossas vidas, transmitindo para vocês essas palavras. Da minha parte, né, agradeço a todos, agradeço a Deus em primeiro lugar por ter nos dado o dom da vida, agradeço ao nosso casal de pastores que tem deixado esse espaço aberto aqui para nós podermos divulgar, falar da palavra de Deus, fazer esses estudos. Professor Fabrício, muito obrigado, sempre, né, aprendo muito. Professor Fabrício, ele tem uma dedicação toda especial, ele sempre prepara todo o texto antes, ele manda um resumo aqui também para nós. Muito obrigado mesmo, professor, né? A gente vê a dedicação. Juninho, valeu, né? Da minha parte, fique com Deus e fique em paz, fiquem à vontade para as despedidas aí.
1: Também agradeço a oportunidade, né? É uma troca, então. Também venho aqui, aprendo muito, né? Cresço na presença do nosso Deus também, com as palavras que aqui são ministradas. Agradeço ao casal de pastores, né? Nosso reverendo, pastora Santina, pela confiança, né, de nos abrir a oportunidade de falar da palavra de Deus. E agradeço, amados, todo especialmente a vocês, né? Nós estamos aqui porque vocês sempre estão presentes conosco. Louvado seja Deus, e que vamos, né, cresçamos na graça e no conhecimento do nosso Deus, aplicando tudo aquilo que é aprendido.
0: E um beijo na alma de todos. Valeu!

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Ramos! 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

0: duas e dois.
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0: 2:28.
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0: 4 e 1.
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0: 4:32.
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0: Senhor é o meu pastor, nada me faltará. Salmo 23, verso de número 1. A confiança de Davi em Deus, externada por este salmo excelentíssimo de Davi, homem segundo o coração do Senhor. Davi, quando compôs esse salmo, falou com propriedade, porque ele mesmo fora pastor de ovelhas. Então sabia muito bem do que estava falando. E ele, com toda a convicção em seu coração, diz: o Senhor é o meu pastor e ele não me faltará. Uma das funções do pastor é conduzir as ovelhas do seu rebanho a águas tranquilas, a um lugar de segurança. É guiá-los a pastos verdejantes, proporcionando assim uma boa alimentação. É cuidar, é proteger das suas ovelhas. E Davi tinha essa convicção que o Senhor era o seu pastor e ele não lhe faltaria. Querido ouvinte, que você possa ter esta convicção também. Que você possa confiar inteiramente no Senhor, ainda que você esteja enfrentando uma dificuldade extrema, diante de um obstáculo, ainda que você esteja inserido numa situação ruim, de aperto, de perigo, que você tenha essa convicção e diga: o Senhor é o meu pastor e ele não me faltará. Vamos orar? Senhor meu Deus e Pai, Deus santo e poderoso, cuja presença, ó Deus, nos colocamos por meio desta oração, te pedimos, fortaleça-nos, Senhor, renovando as nossas forças, ampliando os nossos termos, nos dando ousadia, meu Pai, e a convicção necessária que o Senhor se faz presente em todos os momentos em nossas vidas. E que possamos também dizer que o Senhor é o nosso pastor e o Senhor não nos faltará. É isso que eu lhe peço. Desde já lhe agradeço. Em nome de Jesus, amém e amém.
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2: 18 horas
3: e 5 minutos.

0: 6:30.
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1: E é sexta-feira e sextou por aqui, estamos chegando no seu rádio, no Explosão Gospel. Eu sou Ivan Vaz, vamos fazer companhia pra você, tocando o melhor da música evangélica. Aquelas canções que tocam no seu coração, que tocam na sua alma. Você vai estar ouvindo comigo a partir de agora. Aumente o volume aí, porque já está no ar o Explosão Gospel. Abrindo a nossa primeira sequência do Explosão Gospel com Lude e Isaías Saad, Seu Amor.

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1: Esse é o Rafael Fagundes. Wagner Sanches. Vamos lá. Quem sabe cante comigo. Quero abençoar vocês.
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